0: apresentar ao Brasil a ideia de que o Estado pode trabalhar em parceria com os empresários e permitir que os empresários possam executar o trabalho da forma mais perfeita possível.
1: Durante o evento, o presidente Lula e o ministro Alexandre Silveira também assinaram a atualização de um decreto que moderniza o Luz para Todos, programa que leva energia a quem mais precisa e amplia o alcance da iniciativa para mais de 233 mil novas famílias. O objetivo é promover o uso produtivo da energia voltado à geração de renda. No caso do pequeno produtor Gilson Matos, de Canavieiras, no sul da Bahia, a chegada da energia elétrica trouxe uma verdadeira mudança de vida.
2: Era luz de vela, era o lampião, a água para chegar até aqui era uma dificuldade tremenda, tudo era mais difícil, a gente não tinha projetos. Então, depois da chegada do Luz para Todos, tudo mudou, né? Nos incentivou a plantar, a criar, produzir, fazemos hortas. Hoje nós já temos água com facilidade, porque nós já temos bomba elétrica. Tudo hoje ficou mais fácil.
1: Com a atualização, o programa Luz para Todos passa a priorizar grupos como mulheres, chefes de família, comunidades que necessitam de infraestrutura voltada à segurança alimentar e famílias em situação de vulnerabilidade. Reportagem Gabriela Noronha.
3: E o programa Gás do Povo tem data fixada e será pago sempre no dia 10 de cada mês.
4: Neste domingo, a Caixa Econômica Federal fará o pagamento do Vale Recarga para cerca de 2 milhões e 700 mil famílias.
3: Para ter acesso à recarga, o responsável familiar deve procurar uma das 25 mil revendedoras em todo o país, utilizando o cartão do Bolsa Família com chip ou o cartão de débito da Caixa.
4: Também pode utilizar o CPF e o código de validação que será enviado para o celular do responsável.
3: O programa Gás do Povo fornece a recarga de botijões de 13 quilos para 15 milhões de famílias inscritas no Cadastro Único.
4: Mas elas não recebem todas ao mesmo tempo. As recargas têm validade de 2 a 3 meses, a depender do tamanho da família.
3: O brasileiro está ganhando mais.
4: O valor médio mensal recebido já passa de R$3.367, o melhor da série histórica do IBGE desde 2012.
3: A melhoria nos rendimentos foi verificada no mercado de trabalho e também nos benefícios sociais.
5: É o maior rendimento da série histórica iniciada em 2012. O rendimento médio mensal do brasileiro foi de R$3.367 em 2025, um crescimento de mais de 5% em relação ao registrado em 2024. No universo de 212 milhões de brasileiros, 67% tiveram algum tipo de renda no ano passado. O aumento da oferta de trabalho foi o que mais puxou o incremento da renda. No ano passado, a população ocupada chegou a 101 milhões de pessoas e a massa de rendimento total dos trabalhadores atingiu quase R$ 362 bilhões de reais. Também um recorde. Outras fontes contribuíram para o aumento da renda, como explica o pesquisador do IBGE, Gustavo Fontes.
6: Ao analisar por tipo de rendimento, né, se observa que 47,8% da população possui rendimento do trabalho, enquanto 27,1% tinham rendimentos de outras fontes. Entre esses outros rendimentos, né, o destaque vai para a aposentadoria e pensão, né, que abrangia 13,8% da população residente, seguida por rendimentos de programas sociais do governo, 9,1%.
5: A região sul manteve a maior proporção de pessoas com rendimento, cerca de 71%, enquanto o norte e nordeste apresentaram os menores percentuais, apesar dos avanços registrados nos últimos anos. Para o economista José Luiz Pagnussá, os números apontados pela PNAD mostram uma evolução no mercado de trabalho e nas políticas sociais.
7: Porque ao mesmo tempo em que o rendimento médio está subindo, temos recordes também no número de pessoas ocupadas. E além disso, né, dado o impacto das políticas sociais, esse recorde se dá também com os menores índices de desigualdade da história brasileira.
5: Na comparação com o período pré-pandemia, o aumento é mais expressivo. O rendimento médio de todas as fontes ficou 8,6% acima do registrado em 2019, o que mostra que a recuperação na renda se manteve de forma consistente até 2025. Reportagem Graziele Bezerra.
4: Cartão de crédito, cheque especial, crédito pessoal.
3: Brasileiros que não conseguem pagar dívidas nessas modalidades têm agora a oportunidade de sair do sufoco financeiro com o Desenrola Famílias.
4: Juros mais baixos, prazos mais longos e descontos estão entre as vantagens do programa.
8: Jácio Fiuza Júnior, de 73 anos, é jornalista aposentado e tem dificuldades para pagar as faturas do cartão de crédito.
9: Fiz a negociação, dividi em várias parcelas e do jeito que está, não baixa a dívida.
8: Assim como Jácio, 80% das famílias brasileiras têm algum tipo de dívida, principalmente com cartão de crédito, cheque especial e crédito pessoal, segundo a Confederação Nacional do Comércio. Agora, essas famílias têm a oportunidade de aliviar o orçamento com Desenrola Famílias. Podem participar pessoas com renda mensal de até R$ 8.105,00, com dívidas contraídas até janeiro de 2026, com atraso entre 90 dias e 2 anos. O programa prevê descontos de até 90%, linhas de crédito com juros limitados a 1,99% ao mês, prazos de até 48 meses. E ainda a possibilidade de usar até 20% do saldo do FGTS ou R$ 1.000 para abater dívidas. E pessoas com dívidas de até R$ 100 terão o nome limpo num prazo de 30 dias. O Desenrola também exige que as instituições financeiras invistam na educação financeira. Reinaldo Domingos, especialista em educação financeira, diz que é preciso consciência para que as famílias não voltem a se endividar.
10: Tudo que nós ganhamos e nós gastamos, é necessário que nós tenhamos uma organização. Desenrola Brasil é uma opção, é uma oportunidade muito importante, só que ela precisa vir junto com a educação do comportamento financeiro.
8: A adesão ao Desenrola Famílias deve ser feita diretamente com os bancos e instituições financeiras. Só no Banco do Brasil, nos dois primeiros dias do programa, foram feitos 12.600 pedidos de renegociação. Gilson Bittencourt, vice-presidente de Agricultura e Agricultura Familiar do Banco do Brasil, disse que espera uma procura intensa pelo Desenrola Famílias nos próximos dias.
11: Recuperar a sua adimplência, abrir novas possibilidades de acesso ao crédito. A nossa expectativa com esse segundo é que ele atinja ainda um grupo maior de famílias e traga mais tranquilidade para as famílias e, nesse caso aqui, para os clientes do Banco do Brasil.
8: E para o jornalista Jácio Fiuza, que nos contou sobre a dívida com o cartão de crédito, o programa chegou em boa hora.
9: É um programa que vai beneficiar a mim e muitas famílias brasileiras, né?
8: O Desenrola Famílias também protege as famílias das dívidas com casas de apostas, as chamadas bets. Ele estabelece o bloqueio de CPF para apostas por um período de 12 meses. Colocução de Thaísa Vitória, reportagem Luciana Colares de Holanda.
3: Para estimular as mulheres a seguirem a carreira acadêmica, a CAPES, Coordenação de Aperfeiçoamento de Pessoal de Nível Superior, criou o programa Aurora.
4: A iniciativa é voltada a professoras vinculadas a programas de pós-graduação que sejam gestantes ou mães de crianças de até 2 anos.
3: Em outra frente, estudantes indígenas também estão sendo estimulados na pós-graduação, a seguirem na pós-graduação após concluírem o ensino superior.
4: Sobre esses programas, nós conversamos com a presidente da CAPES, Denise Pires de Carvalho. Acompanhe.
12: Oi, presidente, como vai? Vamos começar falando do estímulo que a CAPES vem oferecendo para que as cientistas que são mulheres consigam continuar suas pesquisas. Qual que é o problema que existe hoje em relação à maternidade e que estímulo é esse?
13: Olá, Mariana, um prazer estar contigo e com o Nazi na Voz do Brasil. As mulheres, elas são maioria entre as mestres e as doutoras do nosso país há mais de 20 anos. E nós temos no Brasil 49% de mulheres cientistas. No entanto, elas atuam menos no corpo docente da pós-graduação. Então há um gargalo, há um impedimento no ingresso e permanência das mulheres como professoras da pós-graduação.
3: Presidente, assim como as mulheres, a CAPES também tem investido em outras ações aí para promoção da diversidade, com um programa voltado para jovens indígenas, né? O que que é esse programa? Como que ele vai ajudar a ampliar a participação dessas diversas etnias no ambiente de produção científica?
13: é o novo programa de desenvolvimento acadêmico indígena, porque os nossos estudantes indígenas têm sido incluídos no ambiente da educação superior. Quando eles terminam os seus respectivos cursos, eles querem ingressar, muitos deles, nos cursos de mestrado e doutorado. No entanto, a seleção para esses cursos acontece muitas vezes longe da localidade onde eles moram. Então, esse novo programa, ele vem para que aconteça uma seleção dos estudantes indígenas de uma maneira nacional. Eles podem aplicar a seleção do local onde eles estão, muito semelhante ao que fazemos com os estudantes que vêm do exterior para estudar no Brasil. Então, um estudante que está em São Gabriel da Cachoeira, que acabou a sua graduação, ele pode tentar a seleção para o mestrado ou doutorado na Unicamp, na UNB, na UFRJ, ou mesmo na Universidade Federal do Amazonas, sem precisar sair de São Gabriel da Cachoeira. Ele faz a seleção e ele só vai para a região para onde ele é selecionado, depois dele ser selecionado.
4: Agora, presidente, como é que a CAPES identificou a necessidade desse estímulo aos indígenas, né? E que benefícios a maior diversidade de culturas e origens dos cientistas pode trazer para as pesquisas brasileiras?
13: Foram os próprios estudantes indígenas que trouxeram essa demanda para a CAPES, junto com os professores que atuam na educação escolar indígena, que vieram nos propor que nós fizéssemos um programa específico para que esses estudantes provenientes de povos originários que estão em regiões mais isoladas do país possam continuar os seus estudos, fazendo a seleção das suas localidades. E eles vão migrar para seguir os seus estudos no mestrado, no doutorado, somente após serem selecionados.
12: Mas é como o Nazi disse, né? Tem um benefício para a própria produção científica brasileira, para o tipo de pesquisa que vai ser feita?
13: Com toda certeza, porque a educação dialógica é aquela que leva melhores resultados. E esses estudantes, com certeza, terão muito a contribuir no ambiente da pós-graduação, porque eles trazem todos os saberes que existem nos povos originários, toda aquela troca de experiência entre a produção de conhecimento do ambiente da universidade, que é internacional, agora passa a contar também com o conhecimento que vem dos povos originários. E essa educação dialógica certamente aumentará a produção de conhecimento no nosso país e será uma produção de conhecimento que tem possibilidade de atender muito mais às demandas da nossa sociedade, nos diferentes territórios da nação.
12: Agora, presidente, para além desses grupos específicos que a gente mencionou aqui, as mulheres, os indígenas, o governo do Brasil tem também feito um movimento de valorização da produção científica como um todo, teve inclusive reajuste das bolsas, da CAPES, e a gente vê outros estímulos aí. Eu queria que a senhora falasse um pouco mais para a gente do que foi feito nesses últimos anos.
13: No ano de 2023, quando assumimos, houve um aumento de pelo menos 40% no valor das bolsas, mestrado e doutorado, e esse aumento no valor das bolsas foi acompanhado também de um aumento no número de bolsas. É importante que tenhamos cada vez mais pós-graduandos com acesso à bolsa, porque a bolsa garante permanência do pós-graduando nos cursos e a conclusão do mestrado e do doutorado. Mas, para além disso, a CAPES tem seguido no caminho de contratos com as editoras, através do portal de periódicos da CAPES, que completou 25 anos, nós estamos investindo não somente no acesso à leitura pelos programas de pós-graduação. Então, há 25 anos, a CAPES propicia o acesso à leitura dos periódicos internacionais. Agora, a CAPES financia também a publicação da ciência brasileira, a publicação dos artigos da produção de conhecimento nacional nessas revistas internacionais. Com isso, nós temos aumentado muito o número de artigos publicados pela pós-graduação brasileira nas revistas internacionais, certamente o Brasil vai ficar melhor colocado no futuro próximo entre os países que mais produzem conhecimento no mundo. Para além de produzirmos mais, termos o nosso trabalho aceito para publicação, o que comprova a excelência da ciência brasileira, porque é muito difícil publicar nessas revistas, somente artigos de qualidade são aceitos. Agora, com o pagamento que é feito pelo Ministério da Educação através da CAPES, nós temos um aumento no número. E esse artigo que é publicado internacionalmente em acesso aberto, ou seja, todo mundo vai poder ler a produção científica nacional, nós teremos um aumento da citação dos trabalhos que são originários da pós-graduação e da ciência brasileira. Portanto, uma ciência que produz mais, publica mais e tem maior visibilidade.
4: Certo, muito bom. Nós conversamos com Denise Pires de Carvalho, presidente da CAPES, que é a Coordenação de Aperfeiçoamento de Pessoal de Nível Superior. Presidente, muito obrigado pela participação na Voz do Brasil.
13: Prazer é todo meu.
3: Recorde de exportações do agronegócio brasileiro no primeiro trimestre desse ano eleva o setor à posição de destaque no comércio internacional.
4: As vendas no exterior somaram mais de 38 bilhões de reais, um aumento de 0,9% em relação ao mesmo período do ano passado.
3: De acordo com o Ministério da Agricultura e Pecuária, o principal destino das exportações do agro brasileiro é a China.
4: Os números, segundo o Ministério da Agricultura, refletem a competitividade dos produtos brasileiros no comércio internacional.
3: E também são fruto da ampliação do mercado. Já são 601 aberturas de mercado do agronegócio desde 2023.
4: Quem explica é o secretário de Comércio e Relações Internacionais, Lucas Rua.
14: Aproximadamente 30% de tudo que nós exportamos é do complexo soja, mas eu queria chamar a atenção aqui também para as proteínas animais. Nós tivemos um acréscimo de aproximadamente 22% nas exportações, um destaque para recordes em carne bovina, também na carne suína, e a gente vê efetivamente um trabalho de diversificação de mercado. Veja o caso do açaí, das castanhas, de alguns produtos básicos como feijão, a partir de uma série de ferramentas que nós temos, por exemplo, aqui no Ministério da Agricultura, como o Agro Insight, Passaporte Agro, a participação em feiras internacionais em conjunto com a Apex, a gente gera oportunidade, a gente gera renda e a gente gera emprego, especialmente onde mais precisa, que é no interior do nosso país.
3: Serviços públicos em um clique. Está cada vez mais fácil e simples resolver e acessar as políticas de governo sem sair de casa.
4: No início de maio, o gov.br registrou mais de 500 milhões de assinaturas eletrônicas.
3: E pela primeira vez, mais de 80 milhões de brasileiros acessaram o gov.br em um único mês.
4: O número de acessos únicos foi registrado em março e supera a população de países como a Alemanha e França.
3: Para garantir a segurança no acesso, o gov.br conta com níveis de proteção.
4: E dentro da ferramenta é possível encontrar serviços que ajudam a evitar golpes virtuais.
15: Acessar serviços do INSS, do SUS ou até assinar um documento sem sair de casa já é uma realidade no Brasil. Tudo isso é possível com a conta gov.br. Ela funciona com um login único que reúne mais de 4.600 serviços digitalizados do governo federal. Hoje, mais de 175 milhões de brasileiros já utilizam a plataforma, entre eles o vendedor Pedro Vieira.
16: Uso para carteira, uso para curso também, para acessar documentos, imposto de renda também, tudo, uso igual para tudo.
15: E Pedro Vieira destacou a segurança ao usar a ferramenta.
16: É muito seguro, bem confiável. Tem acesso biométrico, tem acesso digital também.
15: Para dar mais segurança ao cidadão, a conta gov.br funciona com diferentes níveis de proteção. O bronze concede o acesso básico, o prata é feito com avaliação bancária e o ouro com biometria. E quanto maior o nível da conta, mais seguro é o acesso. Além disso, o usuário pode ativar a verificação em duas etapas, que funciona como uma segunda barreira contra invasões, como explica Hudson Mesquita, diretor do Departamento de Identidade Digital do Ministério da Gestão e da Inovação em Serviços Públicos.
17: Após ele entrar com o CPF e a senha, é solicitado um código que ele mesmo gera ali no aplicativo GovBR. Então, imagina um cenário onde um fraudador consegue roubar a senha do cidadão, ele não teria acesso a esse código, não teria como acessar a conta, né? Então é uma segunda camada ali de segurança.
15: Com a conta Gov protegida, você pode acessar na plataforma serviços digitais que vão ajudar a proteger seus dados contra golpistas. A proteção do CPF impede que empresas sejam abertas no seu nome sem autorização. O BC Protege Mais bloqueia a abertura de contas bancárias indevidas. E o Registrato permite consultar contas, dívidas e chaves PIX

0: encontraram a unidade do balcão gov.br, vá em gov.br/presencial. Reportagem Cleide Lopes.
1: Foram as notícias do governo do Brasil.
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2: E que agora com as notícias do Poder Judiciário e do Congresso Nacional. Uma boa noite.
1: A gente volta segunda-feira. Boa noite pra você e até lá.
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5: STF fixa regras para o pagamento de verbas indenizatórias e reafirma o teto constitucional.
6: STJ define que oferta de imóvel em plataformas como o Airbnb exige aprovação do condomínio.
5: Justiça Eleitoral atinge 158 milhões de eleitores e 88% de biometria.
6: Boa noite, eu sou Carlos Eduardo Cunha.
5: E eu sou Walter Lima.
6: O STF publicou um conjunto de decisões sobre o regime remuneratório do Judiciário e do Ministério Público.
5: As decisões estabelecem medidas para unificar critérios nacionais de pagamento, restringir a criação de benefícios e ampliar a transparência na folha de pagamento do setor público. Arthur Filho.
7: Entre os principais pontos definidos pelo Supremo Tribunal Federal está o reforço de que o subsídio dos ministros da Corte continua sendo o teto remuneratório da administração pública. O tribunal também reafirmou a equiparação entre os regimes remuneratórios da magistratura e do Ministério Público, desde que observados os limites constitucionais. Outro ponto central é a regra de que verbas indenizatórias só podem ficar fora do teto quando houver previsão expressa em lei nacional, além de unificação de critérios pelo Conselho Nacional de Justiça, o CNJ, e pelo Conselho Nacional do Ministério Público.
8: O uso de imóveis residenciais para estadias de curta duração, como em contratos na plataforma Airbnb, depende da aprovação do condomínio.
5: Essa definição é do STJ. Fátima Uchoa.
9: A proprietária de um apartamento em Minas Gerais pretendia destiná-lo a estadias de curta duração sem necessidade de aprovação em assembleia, mas o condomínio alegava que isso, além de não estar previsto em convenção, afastava o caráter residencial do prédio. No STJ, o voto que prevaleceu no julgamento foi o da ministra Nancy Andrighi. A segunda sessão manteve acórdão do Tribunal Estadual e considerou que o uso dos imóveis para exploração econômica ou profissional descaracteriza a destinação residencial e, por isso, deve ser autorizado por, no mínimo, 2/3 dos condôminos. Essa definição uniformiza o entendimento do próprio STJ sobre o tema.
6: Justiça Eleitoral atinge 158 milhões de eleitores e 88% de biometria.
5: Dados foram consolidados após o fechamento do cadastro eleitoral. Fábio Ruas.
10: O fechamento do cadastro 150 dias antes das eleições é uma forma da Justiça Eleitoral organizar o pleito. E com isso, o Corregedor-Geral da Justiça Eleitoral, ministro Antônio Carlos Ferreira, divulgou as informações durante sessão plenária. São mais de 158 milhões de eleitoras e eleitores, sendo 140 milhões com a biometria registrada. A presidente do TSE, ministra Carmen Lúcia, lembrou que a biometria traz mais segurança para as eleições.
6: Nos próximos dias 13 e 14, o TST sedia um encontro sobre boas práticas de conciliação e mediação.
5: O evento é uma etapa preparatória para a Semana Nacional da Conciliação Trabalhista 2026. Ana Paula Souza.
11: O encontro antecede a Semana Nacional da Conciliação Trabalhista 2026, que acontece de 25 a 29 de maio, com um slogan inspirado na Copa do Mundo, um acordo muda o jogo, já que o trabalhador pode procurar o Centro Judiciário de Conciliação de Conflito antes mesmo de ajuizar uma ação e resolver o problema sem precisar seguir com o processo nos tribunais.
6: Justiça Federal condena a União e INSS a reduzir prazo de perícias médicas no norte do Piauí.
5: A ação foi proposta pelo MPF, Vanessa Pereira.
12: Segundo o MPF, o tempo médio de espera para perícia na região norte do Piauí, especificamente nos municípios de Parnaíba, Cocal e Piracuruca, chega a mais de 6 meses, tempo muito maior que a média nacional.

0: e o prazo fixado pelo STF. Agora, segundo a sentença, o INSS terá até 3 meses para realizar os agendamentos, perícias e avaliações sociais. Para isso, foi autorizado o atendimento de segurados em outras agências do INSS, perícias remotas, mutirões e convênios com entidades públicas ou privadas. Em caso de descumprimento injustificado, a multa estipulada é de R$5 milhões. Ainda cabe recurso da decisão.
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1: Boa noite.
2: Bom fim de semana e até segunda-feira.
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5: Eu sou Ricardo Nakaoka e estes são os destaques de hoje do Jornal do Senado, que começa agora. Congresso promulga lei que reduz penas dos condenados pelos atos de 8 de janeiro. Senado vai analisar redução do tempo de serviço para aposentadoria de policiais e bombeiros militares. Projeto torna inafiançável homicídio no trânsito cometido por motorista embriagado. Boa noite. O presidente do Congresso Nacional promulgou nesta sexta-feira a Lei da Dosimetria. A nova legislação, que reduz as penas dos condenados pelos atos de 8 de janeiro, passa a valer após a publicação no Diário Oficial da União. Repórter Maurício De Santi.
6: O projeto da dosimetria, com o objetivo de reduzir as penas para os condenados pelos atos do 8 de janeiro, foi aprovado pelo Senado e pela Câmara no ano passado, mas sofreu um veto integral do presidente Lula. Esse veto, no entanto, foi derrubado no dia 30 de abril por decisão da maioria dos deputados e dos senadores. Pela Constituição, o presidente do Senado pode promulgar uma lei quando o presidente da República deixa de sancioná-la em até 48 horas. E foi o que aconteceu. Para o senador Carlos Viana, do PSD de Minas Gerais, a lei da dosimetria é uma questão de justiça.
7: As pessoas que foram condenadas em 8 de janeiro, aquelas que depredaram, que cometeram crimes, elas têm que responder de acordo com a sua responsabilidade. Nossa obrigação fazer essa correção para que as pessoas respondam, mas dentro sim da responsabilidade, dentro do que cometeram.
6: Já o líder do governo no Congresso, o senador Randolfe Rodrigues, do PT do Amapá, tem um entendimento diferente e questiona a legalidade da redução de penas.
8: Se trata de crime contra o Estado Democrático de Direito. Então, claramente, são insuscetíveis de redução de pena, de anistia ou de indulto, conforme prevê a Constituição.
6: Com a publicação do ato de promulgação, a lei da dosimetria entra em vigor. Agora, cada um dos réus interessados precisa requerer a mudança no tempo de condenação junto ao Supremo Tribunal Federal.
5: E a Comissão de Segurança Pública aprovou convites para ouvir o diretor-geral da Polícia Federal, Andrei Rodrigues, e o delegado Marcelo Ivo de Carvalho. A ideia é esclarecer a expulsão de Marcelo Ivo da Fundação de Oficial de Ligação da PF em Miami e a atuação do órgão no episódio que envolveu o possível monitoramento do ex-deputado Alexandre Ramagem em solo americano. As informações com o repórter Bruno Lourenço.
9: Os pedidos de esclarecimento apresentados pelo senador licenciado Jorge Seif, do PL de Santa Catarina, foram motivados por divergências entre as versões da Polícia Federal Brasileira e das autoridades dos Estados Unidos. Segundo o senador, o diretor-geral da PF teria afirmado à imprensa que a detenção de Ramagem foi fruto de uma cooperação bilateral, versão que teria sido negada pelos americanos logo em seguida.
10: O delegado de uma instituição respeitada que nós amamos, respeitamos, que é a Polícia Federal do Brasil, dando declarações desastrosas e acima de tudo ele mentiu, ele inventou ou tem acordo, nós não sabemos. O Brasil precisa saber.
9: O delegado Marcelo Ivo de Carvalho, que atuava junto ao Serviço de Imigração e Alfândega dos Estados Unidos, foi desligado da função após o ocorrido.
5: O Senado vai discutir o projeto da Câmara dos Deputados que reduz o tempo mínimo de atividade militar exigido para aposentadoria integral de policiais e bombeiros. A proposta permite que os estados diminuam em até 5 anos as regras aplicáveis a esses profissionais. Repórter Douglas Castilho.
11: A regra atual prevê que os militares, para fazerem jus à aposentadoria com o valor integral de seus vencimentos, devem trabalhar por 35 anos, sendo ao menos 30 deles como militar. Com a proposta, os estados passariam a ter a liberdade de reduzir o tempo necessário na atividade militar de 30 para até 25 anos. A medida é uma forma de reconhecer as dificuldades inerentes a essas profissões. O senador Stevenson Valentim, do Podemos do Rio Grande do Norte, afirmou ser favorável à discussão do projeto no Senado e explicou suas razões.
12: Você sabe que é trabalhar na escala 24 por 24, 24 por 32, não, e lidando com situações de estresse, passando o dia todo lidando com coisas que ninguém quer lidar, que é a segurança pública, que é trocar tiro com bandido, que é subir morro, que é ir atrás de traficante, de bandido. Eu acho que é justo a gente discutir isso aqui.
11: O texto também afeta a regra de transição daqueles que ingressaram na carreira antes de 2020. Os estados terão a permissão para baixar o requisito mínimo de 25 para 20 anos de serviço militar, embora os profissionais ainda precisem arcar com um pedágio proporcional ao tempo que faltar.
5: E foi sancionada a lei que permite aos médicos residentes o fracionamento das férias anuais, mas a medida só vai entrar em vigor 180 dias depois da publicação oficial. Repórter Lana Dias.
13: Uma nova lei permite o fracionamento das férias para médicos residentes. O texto sancionado pelo presidente Lula diz que, a pedido, os profissionais na especialização poderão dividir os 30 dias de repouso anual em períodos de, no mínimo, 10 dias cada. O parcelamento também vale para os residentes em outras áreas da saúde, com regras a serem definidas em regulamento. Quando a medida esteve em discussão no plenário do Senado, o senador Nelsinho Trade, do PSD de Mato Grosso do Sul, que é médico, explicou que a proposta favorece a formação do profissional.
14: Você já com aquele pique entrando numa cirurgia atrás da outra, dali a pouco você entra de férias, fica 30 dias sem pegar num bisturi, sem pegar nas pinças cirúrgicas. Você regride, é uma coisa natural. Ao passo que se você puder fracionar suas férias, você vai conseguir de uma forma bem equilibrada colocar o seu descanso para ser exercitado sem perder o tempo do seu aprendizado.
13: Também médica, a senadora Zenaide Maia, do PSD do Rio Grande do Norte, defendeu a iniciativa.
15: A residência médica é uma força de trabalho em qualquer hospital e escola desse país. Então, querer fracionar suas férias é justo.
13: O fracionamento de férias começará a valer 180 dias depois da publicação da lei, ou seja, em meados de novembro. Até lá, o médico continua com direito a 30 dias consecutivos de férias, sem possibilidade de divisão. De acordo com a pesquisa Demografia Médica no Brasil, o país contava com 47,7 mil médicos residentes em 2024.
5: Estamos na campanha Maio Amarelo, que busca conscientizar a população da importância do trânsito seguro. Um dos projetos no Senado sobre esse assunto torna crime inafiançável o homicídio no trânsito quando o motorista está sob efeito de álcool. Repórter Márcio Maturana.
16: Começou a campanha Maio Amarelo para um trânsito mais seguro. O Senado analisa vários projetos sobre o assunto. Um deles, na Comissão de Constituição e Justiça, torna o bafômetro obrigatório para motorista envolvido em acidente. O texto é do senador Fabiano Contarato, do PT do Espírito Santo.
17: Se hoje um motorista, mesmo bêbado, mata alguém e fica no local, o delegado está impedido de lavrar o auto de prisão em flagrante, porque não se imporá prisão em flagrante, nem se exigirá fianças ao condutor que prestar pronto integral socorro à vítima ou que não fugir do local. Então, todos ficam, se recusam a submeter ao teste.
16: Outro projeto aprovado recentemente e já transformado em lei, criou o Dia Nacional da Mobilização em Memória das Vítimas de Trânsito, a ser celebrado no terceiro domingo de novembro.
5: E a senadora Damares Alves, do Republicanos do Distrito Federal, destacou a importância da campanha Maio Laranja de enfrentamento à violência sexual contra crianças e adolescentes. A parlamentar defendeu a intensificação das ações de prevenção, denúncia e responsabilização diante da recorrência dos casos no país. Também afirmou que a subnotificação compromete a formulação de políticas públicas eficazes. Damaris Alves também alertou que meninos estão entre as vítimas de abuso sexual e precisam de maior visibilidade nas ações de proteção.
18: E às vezes o menino não fala porque ele acha que foi uma brincadeira. E às vezes o menino não fala porque a vergonha para o menino é muito maior do que para a menina. Mas a gente precisa observar os comportamentos.
5: Com a edição de Paula Groba e trabalhos técnicos de João Lira, o Jornal do Senado fica por aqui. Acompanhe agora as notícias do Tribunal de Contas da União e da Câmara dos Deputados. Boa noite e um bom fim de semana.
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20: Câmara aprova aumento da proteção legal para vítimas de crimes sexuais.
21: Presidente garante a votação da proposta que altera a jornada de trabalho.
20: Deputados defendem ações para a promoção do desenvolvimento regional.
21: Boa noite. Gilson Daniel, do Podemos do Espírito Santo, rebate declarações de gestores que criticam o repasse de recursos a municípios. De acordo com o parlamentar, é nas cidades que os investimentos públicos se traduzem diretamente em serviços essenciais, como água e energia.
20: Segundo Gilson Daniel, administrações municipalistas promovem impactos concretos na infraestrutura e na qualidade de vida da população. Ele alerta os capixabas para a importância de políticas que garantam apoio financeiro contínuo aos municípios.
21: Daniel Almeida, do PCdoB, registra a realização de programa do governo da Bahia que busca ouvir moradores, lideranças e representantes da sociedade civil para reunir propostas voltadas ao planejamento público do estado. Ele ressalta que a abertura da ação ocorreu no início do mês em Irecê.
20: Daniel Almeida sublinha que o modelo funciona como espaço de prestação de contas sobre compromissos assumidos anteriormente pelo Executivo Estadual. Ele assinala que a mobilização deve percorrer outros territórios baianos, ampliando a participação na definição de prioridades para a Bahia.
3: Agricultura.
21: Preocupado com a crise financeira dos produtores rurais, Afonso Rando, PP do Rio Grande do Sul, cobra a votação do projeto que prevê o alongamento das dívidas agrícolas. Ele explica que a medida pode ser viabilizada com recursos do Fundo Social e dos royalties do petróleo.
20: Segundo Afonso Ram, os produtores precisam de condições mais favoráveis que as atuais, como prazo de até 10 anos para pagamento e carência de 3 anos. O deputado avalia que o setor precisa de 180 bilhões de reais para garantir a produção de alimentos e a sustentabilidade no campo.
3: Meio ambiente.
21: Marina Silva, da Rede de São Paulo, destaca encontro internacional sobre a redução da dependência dos combustíveis fósseis realizado na Colômbia no final de abril. A deputada afirma que os países precisam construir planos nacionais de transição para reorganizar as fontes de energia.
20: Marina Silva ressalta que o Brasil participa desse debate com ações de desenvolvimento sustentável. Ela avalia que a instabilidade geopolítica ligada ao petróleo reforça a urgência de alternativas tecnológicas capazes de proteger economias nacionais e ampliar a segurança climática.
3: Economia.
21: No entendimento de Sidney Leite, do PSD do Amazonas, a manutenção das altas taxas de juros pelo Banco Central prejudica o trabalhador. Ele argumenta que o custo do serviço da dívida e os juros do cartão de crédito rotativo pressionam a economia e favorecem apenas o setor financeiro.
20: Sidney Leite alega que programas econômicos como o Desenrola e o fim progressivo do cartão de crédito consignado são insuficientes sem uma redução na taxa básica de juros. Para ele, o Brasil apresenta índices econômicos que não justificam taxas superiores às de países em guerra.
21: Welter, do PT do Paraná, enaltece o programa Desenrola, que, segundo ele, vai ajudar milhões de brasileiros endividados. O deputado explica que a iniciativa do governo busca reduzir juros e facilitar a renegociação de dívidas, aliviando o orçamento das famílias.
20: O deputado afirma que o aumento do acesso ao crédito levou muitas pessoas ao endividamento e o programa surge como alternativa para reorganizar a vida financeira. Para ele, a medida deve ampliar o poder de compra e melhorar as condições de vida da população.
21: Patrus Ananias, do PT de Minas Gerais, defende que o Brasil reduza a dependência da exportação de matérias-primas. Segundo o deputado, o avanço da industrialização nacional, especialmente no setor de minérios, é fundamental para ampliar a autonomia econômica do país.
20: Patrus Ananias propõe a criação de uma empresa pública nos moldes da Petrobras para gerir a exploração de terras raras e outros recursos minerais. Na avaliação dele, o Estado deve assumir o papel principal na geração de tecnologia e riqueza no país.
3: Trabalho.
21: Presidente da Câmara garante a votação da proposta que altera a jornada de trabalho 6x1. Acompanhe na reportagem de Luiz Gustavo Xavier.
0: O presidente da Câmara dos Deputados, Hugo Mota, afirmou nesta quinta-feira que a proposta de mudança na escala de trabalho 6x1 será votada pela Casa e diz que não votar essa matéria não está em questão. Hugo Mota participou de entrevista coletiva na Paraíba após o evento Câmara pelo Brasil, na Assembleia Legislativa do Estado. Segundo ele, o tema já entrou na agenda prioritária do Congresso e deve avançar nas próximas semanas, com expectativa de análise ainda no mês de maio.
1: Queremos que todos compreendam que há uma decisão política de se caminhar nesse sentido. É muito melhor sentar à mesa e negociar o texto, que é quando a gente tem, na verdade, o horizonte já de data para que essa matéria seja votada.
0: Hugo Mota também declarou que há um ambiente favorável à aprovação da proposta e comparou o debate atual a outras mudanças trabalhistas ocorridas ao longo da história brasileira, como o fim da escravidão, a criação da carteira de trabalho e do 13º salário. Da Rádio Câmara de Brasília, Luiz Gustavo Xavier.
20: Lídice da Mata, do PSB da Bahia, é favorável à proposta que reduz a jornada de trabalho, destacando a importância do debate em curso na Câmara. Segundo a parlamentar, a medida pode melhorar a qualidade de vida dos trabalhadores e deve avançar ainda neste mês.
21: Lídice da Mata também rebate críticas sobre possíveis impactos na produtividade, afirmando que o desempenho econômico depende de fatores como tecnologia e políticas públicas. Para ela, a redução da jornada contribui para a dignidade e a saúde dos trabalhadores.
20: Luiz Carlos Mota, do PL de São Paulo, participou da quinta edição do 1º de Maio dos Comerciários, realizada em Avaré. O deputado informa que o evento reuniu mais de 4 mil trabalhadores que aprovaram 12 propostas em defesa da categoria.
21: Luiz Carlos Mota parabeniza a Federação dos Comerciários do Estado de São Paulo pela organização e reafirma apoio às pautas de valorização profissional e direitos trabalhistas.
3: Transportes.
20: Câmara aprova a renovação de carteira de motorista com mais facilidade para condutores sem multas. O repórter Antônio Vital tem detalhes sobre a medida.
22: A Câmara dos Deputados aprovou medida provisória que torna mais simples a renovação da Carteira Nacional de Habilitação, a CNH, se o motorista estiver inscrito no Cadastro Positivo de Condutores. O cadastro, criado em 2020, contempla os motoristas que não cometeram infrações de trânsito nos últimos 12 meses. A proposta original, editada pelo governo, dispensava os condutores sem multa de fazer os exames do DETRAN para renovar a CNH ou autorização para conduzir ciclomotor. O relator da medida provisória na comissão mista, composta por deputados e senadores, senador Renan Filho, do MDB do Alagoas, alterou o texto e manteve a exigência de exames de aptidão física e mental para renovação da carteira, mesmo para aqueles sem multas. A mudança foi pedida pelo senador Dr. Irã, do PP de Roraima. Ele argumentou que, caso a pessoa não tivesse multas de trânsito, poderia ficar 30 anos sem fazer qualquer exame, o que seria um risco. A medida provisória determina ainda que os custos dos exames de aptidão física e mental e da avaliação psicológica têm que obedecer um teto máximo nacional a ser fixado pela Secretaria Nacional de Trânsito. O governo, ao editar a medida provisória, argumentou que 20 milhões de motoristas dirigem sem habilitação devido aos custos elevados da carteira. A medida provisória que torna mais simples a renovação da Carteira Nacional de Habilitação, a CNH, se o motorista não tiver multas em um período de 12 meses, seguiu para análise do Senado. Da Rádio Câmara de Brasília, Antônio Vital.
21: Pompeu de Matos, do PDT, celebra a decisão do governo de anular mais de 3 milhões de multas aplicadas pelo sistema de pedágio Free Flow. O deputado ressalta que apenas no Rio Grande do Sul foram registradas mais de 1 milhão e 200 mil autuações indevidas.
20: Pompeu de Matos sugere a aprovação de um projeto que permite a vinculação de débitos de pedágio ao IPVA, sem aplicação de penalidades. Ele afirma que a tecnologia, que deveria facilitar a vida do motorista, acabou gerando transtornos para cidadãos e caminhoneiros.
3: Política.
21: Tadeu Venneri, do PT do Paraná, critica lideranças de direita e de extrema-direita que acusam a esquerda de incoerência, mas que migram de partidos para viabilizar candidaturas, mesmo quando essa mudança signifique estar ao lado de pessoas a quem combatiam antes.
20: Ao citar a derrubada do veto ao projeto da dosimetria, Tadeu Venneri questiona a inconsistência entre discursos rigorosos contra crimes e votos que podem resultar na soltura de milhares de presos. Para ele, por não ter propostas reais para a vida dos brasileiros, a oposição se limita a atacar a esquerda.
3: Justiça.
21: Ottoni de Paula, do PSD, reafirma sua tese de que gestões fluminenses autodeclaradas de direita foram responsáveis por episódios de corrupção no Rio de Janeiro. Ele cita irregularidades na Fundação Ceperge, contratações de funcionários fantasmas e desvio de recursos da privatização da SEDAI.
20: Ottoni de Paula critica o uso da pauta ideológica como forma de encobrir problemas administrativos. Ele afirma que operações policiais recentes em secretarias estaduais levantam questionamentos sobre a condução do poder público no estado.
21: Talíria Petrone, do PSOL do Rio de Janeiro, aponta uma relação entre a família Bolsonaro e o crime organizado. A deputada menciona a nomeação de familiares de milicianos como exemplos de uma trajetória questionável.
20: Talíria Petrone cita ainda aliados políticos ligados à família Bolsonaro, envolvidos em investigações como casos de funcionários fantasmas no Ceperge. Para ela, o Brasil deve manter o foco no combate à corrupção.
3: Segurança Pública.
21: Anne Ortiz, do PP do Rio Grande do Sul, defende a urgência de a Câmara votar a redução da maioridade penal para crimes hediondos e de extrema violência. Ela cita a pesquisa feita pela Real Time Big Data, segundo a qual entre 80% e 90% dos brasileiros são favoráveis à proposta.
20: A congressista opina haver falhas no sistema socioeducativo, onde passa o infrator sem ser corrigido e sem que seja feita justiça às vítimas. Anne Ortiz cita países nos quais as punições a jovens criminosos são compatíveis com a gravidade dos atos e pede revisão da legislação nacional.
21: Vinícius Carvalho, do PL, defende a redução da maioridade penal em casos de crimes graves cometidos por adolescentes. O deputado cita um caso recente de violência sexual contra crianças em São Paulo para cobrar do Congresso Nacional uma resposta mais rigorosa na responsabilização dos envolvidos.
20: Vinícius Carvalho também defende a aprovação de proposta que impede a não persecução penal em crimes de pornografia infantil e pedofilia. Ele argumenta que esse tipo de acordo pode resultar em punições brandas para pessoas que divulgam imagens criminosas contra crianças e adolescentes.
21: Capitão Alden, do PL da Bahia, defende um projeto que aumenta as penas para crimes cometidos contra profissionais de segurança privada. A proposta aprovada pela Câmara, na visão do deputado, busca garantir mais proteção a vigilantes que atuam em situações de risco no cotidiano.
20: Capitão Alden anuncia que o texto também amplia a proteção aos familiares e estabelece tratamento mais rigoroso aos criminosos. De acordo com o parlamentar, a medida tem o potencial de inibir a violência e reforçar a valorização desses profissionais.
21: Helder Salomão, do PT do Espírito Santo, alerta sobre a possibilidade de anistia a quase 200 mil detentos, incluindo agressores de mulheres e pedófilos, após a derrubada do veto ao projeto da dosimetria. Para ele, a possibilidade é estarrecedora frente ao recorte de feminicídios no país.
20: Helder Salomão cita dados do Ministério da Justiça, segundo os quais, no primeiro trimestre do ano, a cada 5 horas e 25 minutos, uma mulher foi morta no país. Para ele, o machismo e o discurso de ódio são as principais causas dessa violência. E o Congresso não pode abrir brechas para a impunidade.
3: Votação.
21: O plenário da Câmara aprovou o aumento da proteção às vítimas de crimes sexuais. O repórter Marcelo Larcher traz as informações.
2: A Câmara dos Deputados aprovou o projeto que aumenta penas para crimes como estupro, assédio sexual e divulgação não autorizada de conteúdo íntimo. No caso do estupro, a pena passa de 8 para 12 anos de prisão, podendo chegar a 32 anos e resultar na morte da vítima. A proposta cria uma lei da dignidade sexual e altera regras do Código Penal, do Estatuto da Criança e do Adolescente e do Código Civil para ampliar a proteção às vítimas de crimes sexuais e endurecer as punições. A pena máxima para assédio sexual aumenta de 2 para 4 anos de prisão. O mesmo vale para o crime de registro não autorizado da intimidade sexual, que tem pena máxima de 1 ano e passa para 3. O texto prevê ainda aumento de até 2/3 das penas se os crimes forem cometidos contra pessoas idosas ou com deficiência, ou se ocorrem em escolas, hospitais ou estabelecimentos policiais ou prisionais. O texto também aumenta punições para crimes relacionados à pornografia infantil e exploração sexual de crianças e adolescentes previstos no Estatuto da Criança e do Adolescente. Dependendo da conduta, as penas poderão chegar a 10 anos de prisão. Além do aumento das penas, o projeto também amplia situações em que a justiça poderá determinar a perda do poder familiar, incluindo casos de crimes graves e crimes sexuais praticados contra filhos e outros integrantes da família sob responsabilidade do agressor. O texto também prevê que condenados por crimes sexuais possam perder cargos públicos em alguns casos. O texto foi apresentado pela deputada delegada Catarina, do PSD de Sergipe, e sofreu alterações da relatora, deputada delegada Ione, do Avante de Minas Gerais, que justificou as medidas.
4: No presente projeto, a incidência mais gravosa do poder punitivo do Estado para esse tipo de delito odioso também repercute em sanções acessórias a serem impostas a criminosos sexuais, a exemplo da perda da tutela e curatela e da inabilitação para os cargos públicos. Ademais, procura-se garantir proteção às vítimas nas órbitas jurídicas e assistencial, além de investir esforços públicos na educação e conscientização coletiva para a mudança social, construção de espaço público de convívio saudável, respeitoso e seguro.
2: O projeto ainda garante às vítimas de crimes sexuais atendimento psicológico e jurídico prioritário, proteção de dados pessoais e acolhimento humanizado durante o atendimento. O projeto que cria a Lei da Dignidade Sexual e amplia punições para crimes sexuais seguiu para análise do Senado. Da Rádio Câmara de Brasília, com informações de Daniele Lessa, Marcelo Larcher.
3: Saúde.
20: Diego Garcia, do União do Paraná, defende a aceitação de exames solicitados por nutricionistas em laboratórios e hospitais. Relator da matéria na Comissão de Constituição e Justiça, ele afirma que a medida amplia o acesso dos pacientes e reduz a dependência de encaminhamento médico.
21: Segundo Diego Garcia, a iniciativa valoriza o papel do nutricionista e diminui a burocracia no atendimento. O deputado acrescenta que a proposta deve agilizar o acesso aos serviços, especialmente no SUS, além de fortalecer a prevenção e melhorar a qualidade do cuidado em saúde.
7: Então agora nós vamos desburocratizar esse sistema e facilitar, porque basta passar por esse profissional de nutrição, ele já vai ter acesso tanto à receita para os suplementos, como também à receita, o encaminhamento para a realização de exames. Então é mais facilidade, menos burocracia e melhorar a qualidade da saúde da população brasileira. Atuar na prevenção e valorizar os profissionais de nutrição.
20: Dr. Zacarias Calil, do MDB de Goiás, denuncia desperdício de quase 300 milhões de reais com o descarte de 10 milhões de doses de vacinas da Coronavac vencidas e que, por falha logística, não chegaram à população, segundo a auditoria do Tribunal de Contas da União, citada por ele.
21: Dr. Zacarias Calil lamenta o desperdício milionário enquanto a saúde pública passa por carências básicas, como a falta de exames e estrutura hospitalar. Ele defende que o parlamento cobre respostas sobre as compras e pela ineficácia da redistribuição.
3: Educação.
20: José Rocha, do União da Bahia, apresentou proposta de emenda à Constituição que integra o ensino médio à formação técnico-profissional. O deputado afirma que a medida pode ampliar a qualificação dos jovens, reduzir a evasão escolar e preparar estudantes para o mercado de trabalho.
21: José Rocha acredita que a educação técnica é necessária para aumentar a produtividade do trabalhador brasileiro. Ele ressalta que o modelo permite ao jovem ingressar mais cedo em uma profissão sem impedir o acesso posterior ao ensino superior.
20: Soraya Santos, do PL do Rio de Janeiro, fala sobre a importância da educação inclusiva aliada ao trabalho de escolas especializadas. Segundo ela, o sistema público deve garantir inclusão, mas precisa do apoio dessas instituições para atender alunos com necessidades específicas.
21: Soraya Santos também alerta para desafios enfrentados nas salas de aula, como a sobrecarga de professores e a falta de estrutura adequada. Ela destaca ainda a importância de assegurar às famílias o direito de escolher o modelo educacional mais adequado para seus filhos.
20: Termina agora o Jornal Câmara dos Deputados com trabalhos técnicos de Wellington Telles e a apresentação de Luciana Vieira e Tércia Guimarães. Boa noite para você.
21: A Voz do Brasil está de volta na segunda-feira. Uma boa noite e um bom fim de semana.
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2: Cicenato Mendes da Silva, no ano de 1991, foi reitor pro tempore, atuando num breve período de transição entre o dia 18 de junho até o dia 7 de agosto de 1991. Trabalhou para garantir a continuidade das atividades acadêmicas durante a transferência dos ativos educacionais do modelo goiano para o Tocantins. Especialista em administração escolar pela Universidade Salgado Filho do Rio de Janeiro, professor Cicenato é também um profissional com múltiplas experiências de gestão nas áreas da educação e da cultura.
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1: 3:34.

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1: 4:57.

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0: O Museu de Zoologia e Taxidermia José Idazi, da Universidade Estadual do Tocantins, deu mais um passo importante com a implantação de uma nova técnica de preservação utilizando a resina. Essa nova técnica garante a proteção do material e a preservação de suas características morfológicas. Além de aumentar a vida útil dos exemplares, a utilização da resina facilita o manuseio durante atividades pedagógicas, aulas práticas, exposições itinerantes e ações educativas, reduzindo riscos de danos ao material original. As peças produzidas passam a integrar o acervo do museu e também estão sendo produzidas peças da fauna e flora para serem distribuídas na vitrine agrotecnológica da Unitins durante a 26ª edição da Agrotins.
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4: Cicenato Mendes da Silva, no ano de 1991, foi reitor pro tempore, atuando num breve período de transição entre o dia 18 de junho até o dia 7 de agosto de 1991. Trabalhou para garantir a continuidade das atividades acadêmicas durante a transferência dos ativos educacionais do modelo goiano para o Tocantins. Especialista em administração escolar pela Universidade Salgado Filho do Rio de Janeiro, professor Cicenato é também um profissional com múltiplas experiências de gestão nas áreas da educação e da cultura.
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5: O governo do Tocantins participou do Fórum Agro e Meio Ambiente realizado em Palmas, destacando o avanço do estado na produção sustentável. Durante o evento foram apresentados dados que colocam o Tocantins como referência nacional em regularidade ambiental, com alto índice de desmatamento autorizado e fiscalizado. O encontro também abordou desafios como o combate às queimadas ilegais que ainda impactam o estado. O governo anunciou aumento de investimentos em ações para prevenção e combate aos incêndios florestais neste ano. Da Secretaria de Estado da Comunicação, Vilma Araújo.
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1: Outra campanha realizada este mês é o Maio Roxo, uma campanha mundial de conscientização sobre as doenças inflamatórias intestinais, focada na doença de Crohn e na retocolite ulcerativa. O objetivo é educar sobre os sintomas, incentivar o diagnóstico precoce, combater o estigma social e promover melhor a qualidade de vida dos pacientes que sofrem com condições crônicas e incuráveis.
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5: Estamos de volta com a informação no seu rádio e com mais um destaque da AgroTins. A Secretaria da Fazenda do Tocantins orienta produtores rurais sobre o uso de créditos de ICMS durante a AgroTins 2026, que ocorre de 12 a 16 de maio em Palmas. A medida permite utilizar créditos acumulados, principalmente de exportações, na compra de máquinas e insumos na feira. Os pedidos devem ser feitos durante o evento, de forma online ou presencial. A iniciativa busca fortalecer o agronegócio e ampliar os investimentos no campo. O prazo para análise é de até 60 dias após o protocolo. De Palmas, Vilma Araújo.
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1: 7:20.

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3: A manutenção preventiva é um pilar da segurança no trânsito, mas é necessário que seja feita de forma correta. Confira erros simples que motoristas cometem e os procedimentos corretos. Deixar o carro ligado e parado por vários minutos antes de sair é um hábito obsoleto. Graças à injeção eletrônica, os motores modernos operam com eficiência desde o primeiro instante. A recomendação é ligar o veículo, deixá-lo funcionando por alguns segundos para que o lubrificante circule até as partes superiores do motor e iniciar o deslocamento de forma suave. Nada de acelerações bruscas, pois isso pode provocar fricção desnecessária entre as partes móveis. Evitar acelerações bruscas enquanto o motor busca sua temperatura ideal de trabalho durante o movimento, também evita consumo desnecessário, além de evitar emissões no momento de menor eficiência do bloco.
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6: A Prefeitura de Palmas realiza durante todo o mês de maio a campanha Maio Laranja, voltada ao combate ao abuso e à exploração sexual de crianças e adolescentes. Coordenado pela Secretaria Municipal de Desenvolvimento Social, a iniciativa promove ações de conscientização em escolas e comunidades. A programação inclui palestras, campanhas informativas e mobilizações sociais. A campanha reforça a importância da prevenção e do engajamento da população. Denúncias podem ser feitas pelo Disque 100 de forma anônima, além dos conselhos tutelares, Polícia Militar pelo 190 e delegacias especializadas. Tina Santos para Unitins FM.
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1: Olá, bom dia, ouvintes da Unitins FM. Programa Coisa de Mãe chegando por aqui com muita alegria para vocês, é claro. Obrigada por aguardar. Hoje é um programa especial Dia das Mães. Afinal de contas, amanhã é nosso dia, né, gente? Aliás, todos os dias é Dia das Mães. Às vezes a gente tem, claro que tem uma data aí específica para poder comemorar, estar com a mãe, mas todo dia é Dia das Mães, é nosso dia. Temos aí uma rotina grandiosa, é muito puxado, mas é algo tão divino, tão especial ser mãe, porque filho nos salva todos os dias. Filho nos ensina, nos protege e a gente também o protege. E por que que a gente fala que filho protege? Porque muitas vezes no momento de maior dor ou raiva ou desconforto ou fragilidade, a gente olha para aquele ser tão pequenininho, com aquele olho brilhando, e a gente volta, respira, conta até 10 e pensa: como é bom ser mãe, como é bom ter esse ser conosco para nos fortalecer também, para nos ajudar a caminhar nessa vida tão cheia de turbulências, mas também tão cheia de coisas boas, né? E conosco já está a nossa entrevistada e a gente vai iniciar a nossa entrevista lembrando que o nosso contato é 999156234. Mande sua mensagem, tire suas dúvidas, mande elogio também. Eu costumo dizer para a Chile que aqui a gente aceita tudo. A Tuane está conosco, tem uma, assim, uma longa caminhada na estética. Conheço a Tuane, não era nem mãe, viu, gente? A Tuane já é amiga também de longas datas. Mas é um ser humano incrível, que cuida, que acolhe mãe, que se dedica diariamente para se especializar, para adquirir conhecimento, para então transformar vidas. E conosco, vamos chamar a nossa ilustre convidada do dia e ela vai se apresentar para a gente dar início então à nossa entrevista. Tuane Souza, seja muito bem-vinda ao programa Coisa de Mãe. Que alegria e honra tê-la conosco nessa manhã de sábado.
2: Olá, bom dia. Eu sou a Tuane. Para mim é uma honra e um privilégio ter recebido esse convite para estar com você aqui hoje. Eu trabalho na área da estética tem muito tempo. Eu trabalho com estética desde os meus 18 anos de idade. E para mim eu já tenho muita experiência na área, né? Trabalho com isso há muito tempo. E para mim é uma honra também acompanhar a transformação das mulheres através do meu trabalho. Eu sou muito grata e muito apaixonada pelo que eu faço.
1: É uma honra pra gente, Tuane, estar aqui. Conte um pouco das suas especialidades, que são inúmeras.
2: Eu sou graduada em estética e cosmetologia, sou especialista em harmonização corporal com foco em criolipólise, reabilitação abdominal, diástase corporal e todos os procedimentos estéticos, né, que nós temos lá na clínica, eu faço.
1: Muito bom, gente. Por que que a gente trouxe essa temática tão importante hoje? Amanhã é Dia das Mães, como eu mencionei na abertura do programa, e nós temos essa dificuldade de encaixar o autocuidado em nossas rotinas, isso é fato. No dia a dia a gente prioriza a casa, o filho primeiramente, casa, o esposo, o trabalho e depois a gente. E vamos fazer essa reflexão nesse dia especial que a gente precisa também se cuidar e principalmente nos cuidar primeiro para então cuidar dos nossos amores, das pessoas mais importantes em nossas vidas. E Tuane, para a gente dar início à nossa entrevista, qual a relação entre autoestima, estética e saúde emocional no pós-maternidade?
2: O pós-maternidade, ele impacta a mulher de diferentes formas, né? No nível físico, no nível emocional, no nível até mesmo na rotina da mulher. Então, a partir do momento em que essa mulher, ela se sente bem consigo mesma, né? Tá com autoestima alta, ela consegue melhorar as suas relações ali, consegue cuidar melhor dela, consegue cuidar melhor do filho, consegue cuidar de tudo ali que está ao seu redor. Então, a estética, ela vem como um momento ali de reconexão, né? Da mulher com ela mesma pós-maternidade.
1: Isso é muito importante quando você fala reconexão, porque muitas mulheres perdem a identidade ao longo da caminhada e da maternidade, principalmente ali logo após o parto, o período puerpério, os primeiros 6 meses da mulher. Perde os gostos, perde o corpo, perde a identidade, o espaço também.
2: Exatamente. E a estética, eu vejo muito isso no meu dia a dia, na clínica, né? A paciente às vezes chega com a autoestima baixa, ela chega sem saber como voltar a ser ela mesma, a ser mulher, a ter as outras faces, né, depois da maternidade. Então, não é apenas ser mãe, mas ser mulher, ser esposa, ser ela ali como indivíduo. Então, a estética ajuda muito nisso.
1: Isso é muito importante. Dentro desse contexto, existe um momento ideal? Porque tem muito essa dúvida entre as mães. Qual o momento certo de procurar uma especialista para cuidar de mim? Pós ali a quarentena, que dizem que é o puerpério, após os 6 meses, interfere ou não interfere na amamentação? Vamos falar um pouco sobre essa questão?
2: Vamos falar, sim, com certeza. Tem um período ali para a gente conseguir iniciar. Primeiramente, de modo geral, a gente consegue iniciar os cuidados pós-maternidade com liberação médica. Já começa por aí. O médico liberou, a gente faz uma avaliação, né? Uma avaliação ali do indivíduo, uma avaliação pessoal. E a partir dessa avaliação, a gente consegue traçar um plano de tratamento para que essa paciente, para que essa mãe, ela seja cuidada, né, com aquelas queixas que ela tem depois da maternidade.
1: Isso é muito importante. E temos também a questão do parto natural, que falam muito dessa questão hoje do parto, que era o antigo normal chamado de parto naturalizado, humanizado, muito embora a cesariana hoje já se trabalha também uma cesariana mais humanizada. Existe uma diferença no lapso temporal com relação a esses dois tipos, formatos de parto, de trabalho de parto?
2: Com certeza, eu costumo dizer que o parto normal, quem tem a experiência de ter o parto normal, essa mulher, ela é mais privilegiada, digamos assim, né? O corpo, ele se adapta melhor. Já quando ela tem o parto por cesárea, o corpo ele já tem ali, ele já precisa se manter de outras formas, né? Ele precisa de outros cuidados além do que precisaria se fosse um parto natural. Então a questão da cicatriz da cesárea, a questão do corte, né? Em todos os níveis ali, no nível de pele, no nível muscular, isso tudo afeta na hora que a gente for tratar essa mulher, né? Nessa readaptação dela depois da maternidade.
1: Tuane, e esse momento de voltar a cuidar, né, a se cuidar, é o mesmo tempo? Quanto tempo faz, assim, qual o tempo certo da mãe procurar uma especialista, a mãe que teve parto natural, a mãe que teve o parto cesáreo?
2: Cesariana. Duas, nesse quesito, as duas logo depois da maternidade, logo depois do pós-parto, né? Quanto antes a gente começar o tratamento, melhor, porque a gente consegue auxiliar na readaptação que aquele corpo já vai passar naturalmente. Então, a estética vem como uma aliada para potencializar essa readaptação corporal, essa reabilitação abdominal.
1: E dentro desse contexto, quais são os procedimentos mais procurados atualmente pelas mães?
2: Procedimentos, todos os procedimentos que envolvem o abdômen, todos, né? Seja no nível de flacidez, a nível de gordura, a nível da própria diástase mesmo, todos os procedimentos, assim, queridinhos da clínica, até para quem não é mãe, é sobre o abdômen. Então, lá na clínica, meus procedimentos queridinhos são a criolipólise, que trabalha muito a questão da gordura, que incomoda muito. A mulher, às vezes, ela ganha muito peso, ela até consegue emagrecer depois da gestação, né? Depois do pós-parto. Só que ainda assim fica ali uma gordurinha local, uma flacidez, estrias. Então, todas essas queixas que ela tem depois da maternidade, principalmente na região do abdômen, são as queixas que a gente consegue tratar na clínica.
1: Essa criolipólise, ela pode ser utilizada tanto pela mãe que fez o parto natural quanto para a mãe cesariana?
2: Com certeza. Independente do parto, sendo a gordurinha localizada, instalada ali, a gente consegue tratar.
1: Muito bem. Tem muitas mães que perguntam o seguinte: a tal da diástase, o que fazer? Porque tem muitas mães que se incomodam ali já na gravidez, começa a perceber aquela extensão, né? A extensão da barriga que não volta, eu que o diga, viu, gente? Estou aqui nessa labuta, mas vamos conseguir. Diga pra gente um pouco sobre essa questão da diástase.
2: A diástase, ela é uma disfunção ali da questão abdominal depois do parto. Imagina só que o abdômen, a região do abdômen, ela precisou se modificar toda para caber o bebê, né? Para gerar uma vida ali. Então, depois que esse bebê sai, aquilo tudo ali tá bagunçado, digamos assim, né? No nível mais fácil de entender. Tudo aquilo ali tá bagunçado e precisa dessa readaptação. Então, o tratamento de diástase, a gente consegue reabilitar a questão da musculatura, consegue retornar o tônus para esse abdômen, consegue restaurar a função desse abdômen e melhorar também esteticamente. E nessa questão da diástase, não é só sobre uma questão estética, só sobre o corpo, mas também é uma questão de bem-estar e saúde também, porque junto da diástase, a mulher pode ter escape de xixi, ela pode ter dores na lombar, dores abdominais, até hérnia nessas regiões. E aí o tratamento certo, com o tratamento de diástase, a gente consegue trabalhar tudo isso.
1: E é importante o quanto antes tratar isso, né, Tuane? Porque vem toda uma questão aí de amparo e proteção dos órgãos da mulher também, dessa região pélvica, né?
2: Com certeza, a gente precisa desse fortalecimento e quanto antes a mulher começar esse tratamento, mais rápido ela consegue reabilitar esse abdômen depois do parto.
1: Então, quando a gente alinha aí a questão do exercício adaptável, certo, indicado para essa região, mais aparelhos, tem um resultado em média em quanto tempo, só para as mães entenderem?
2: Depende muito da avaliação, depende muito de como ficou esse corpo, como ficou esse abdômen, né? Tem mães que elas são mais impactadas pela gestação que outras. Então, depende muito da avaliação, mas em média, em mais ou menos 8 sessões, a gente já consegue um resultado maravilhoso, um resultado realmente que entrega, além do estético, o bem-estar físico mesmo.
1: Isso é muito bom. Dentro desse contexto do emocional e a questão física da mãe, o que você tem notado no dia a dia, na transformação, no autocuidado, ali no atendimento, no acolhimento dessas mães? Como elas chegam e de que forma elas saem após alguns procedimentos, alguns dias, meses ou alguns períodos aí de cuidado?
2: Ah, é uma diferença absurda, porque a estética, o corpo em si, ele impacta muito a mulher, né? Principalmente depois da gestação. Então, aquela mulher, ela tinha um corpo antes dessa gestação. Quando ela se olha no espelho, ela não consegue nem reconhecer a própria identidade ali, não sou eu. Às vezes olha no espelho, meu Deus, aqui não sou eu. Há alguns meses atrás eu não estava assim e agora eu estou. E ela precisa lidar com aquela realidade, acontece com todas as mulheres. Então, quando a gente consegue trazer essa mulher e fazer um procedimento estético, a gente não tá tratando apenas ali o corpo, mas também a autoestima dessa mulher. Essa mulher, quando ela está bem, quando ela está feliz, quando ela está bem consigo mesma, ela consegue, né, fortalecer as pessoas que estão ao seu redor e dar o seu melhor, né, para ela e para os filhos e para a família. Então, quando ela está bem, quando ela tá com essa autoestima alta, né, tá se reconhecendo no espelho e voltando para si, voltando para ela mesma, é assim um momento espetacular. Eu adoro trabalhar com o pós-parto justamente por causa disso, porque é muito lindo de ver a mulher se reconectando com ela mesma de novo.
1: Muito bacana. Tuane, quando a mãe fala da questão da autoestima e trazem para você algumas queixas, quais são as principais queixas no ambiente da clínica?
2: As principais queixas são, além das queixas físicas, né? Não consigo, não tenho tempo mais para mim, eu não consigo lidar direito com o marido, né? Tem toda uma questão, ela fica um pouco... Impacta um pouco, né, na questão do...
1: Focada no bebê.
2: Muito focada no bebê. Então, ela esquece um pouco de si. Tá tudo bem também, né? Acabou de passar por um processo de pós-parto, né? Acabou de ter um bebê, tá ali conhecendo seu filho. Então, é normal, é natural que ela se afaste um pouquinho e fique em prol da criança. Mas também não é... Ela não precisa abrir mão dela mesma. Então, na clínica, quando essa paciente chega, é mais com uma questão física, né? Ah, Tuane, eu estou com uma gordurinha localizada que está me incomodando, com uma diástase, mas a gente vê que não é só sobre o procedimento, ou sobre a queixa física em si, mas sobre a autoestima dela mesmo, sobre como ela lida com ela, sobre como ela se enxerga, sobre como ela se porta no mundo. Então, quando você transforma isso através da estética, você cuida dessa mulher emocionalmente.
1: E isso é muito bom. Gente, lembrando que nosso contato é 999-15-6234. Quando a Tuane traz essa questão da mulher reclamar, da queixa de não dar conta de si, às vezes das tarefas, a conexão, a fala ali, o dia a dia, né, com a própria pessoa do convívio, o esposo, o namorado, o companheiro, o seu marido que está ali do lado, muitas vezes também se perde na caminhada, porque é uma nova versão da mulher, uma nova versão da pessoa. E tem até um texto que eu vi recente na internet, de uma neta perguntando o avô por que que o avô conseguiu ficar tanto tempo com a mesma mulher sem romper aquele relacionamento. E aquele avô virou e falou assim: quem foi que disse que eu estou com a mesma mulher que eu conheci lá na minha juventude? Porque a mulher, ela muda por estações. Tem um período ali da juventude, tem um período ali dos 30, depois vem dos 35, do 40 mais, vem a maternidade, umas mais cedo, outras mais tarde, cada vez mais tarde. Tem um período chamado menopausa, que eu acredito que é o terror da maioria das mulheres, em especial das mães, porque tem muitas mães que decidiram ser mãe mais velhas, e eu tenho diversas amigas que já estão aí com o pé na menopausa, com crianças pequenas, outras com filhos adolescentes, e é um conflito muito grande. E aqui eu abro uma janela para estes maridos: cuidado com a sua esposa no dia a dia, porque a esposa que você tem hoje, às vezes você quer cobrar um comportamento lá atrás, daquela mulher, daquela mãe, que não era mãe, que só tinha vocês dois, que se dedicava todo o tempo, né, junto ali, mas que hoje tem outros componentes, tem outras pessoas, tem outros seres que envolvem todo esse contexto relacional. E é importante trazer essa reflexão aqui, porque quando eu vi esse texto do avô falando para a neta que não estava mais com a mesma mulher, e por isso então aprendeu ao longo da caminhada amar a essa mulher mesmo em outras e várias versões, e por isso então ele foi renovando o amor, porque para cada forma, para cada fase, para cada tempo, ele teve que readaptar, encontrar um novo jeito de cuidar, de entender, de compreender, de apoiar. Então, assim, fica aqui uma dica para os pais, para os maridos, para os companheiros, para os filhos mesmo: cuide das vossas mães, cuide de vossas esposas. E eu faço uma observação aqui para os maridos: amanhã é dia das mães, você tem suas mamães, vocês têm que dar carinho, amor, reconhecer, afinal de contas é o dia das mães. Mas fiquem ligada na questão

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1: Lá, voltamos aqui com o programa Coisa de Mãe. Você que chegou agora, o nosso bate-papo é sobre autocuidado, sobre se cuidar, se amar, tirar um tempo pra si. E a nossa convidada de hoje é Tuane Souza, ela que é especialista em estética, em cosmetologia e também ama cuidar de mães. Gente, a gente falou muito no primeiro bloco sobre tirar esse momento, sobre buscar esse apoio, sabe, de voltar à sua identidade pós-maternidade. Falamos também da importância da mulher tirar um tempo para ela, porque no dia a dia, nós mulheres, mães principalmente, porque no geral mulheres já cuidam de muita coisa, né, gente? Mas as mães principalmente, porque mãe cuida de tudo. E hoje, com esse mundo moderno, com essa tecnologia toda, a mãe acaba tendo que ficar ali conciliando trabalho, casa, filho, esposo, às vezes uma outra situação que também fica a cargo dela cuidar, e vai passando o tempo, passa-se um mês, seis, um ano, e a mãe vai se deixando. Mas a gente traz essa alerta hoje pela manhã no programa Coisa de Mãe, para você não se deixar, tirar um momento para você, vir se cuidar, vai lá, procura um especialista, tira um tempo para você também cuidar do seu emocional, da sua autoestima, da sua beleza, buscar sua identidade. Porque antes do intervalo, a gente estava falando, inclusive, dessa questão. A mulher, ela perde muito a identidade dela, se perde. Porque muitas vezes ela fica fazendo o gosto do marido, dos filhos, da casa, da mãe, de todo mundo. E vai esquecendo. E às vezes acaba esquecendo do que gosta de comer, do que gosta de vestir. Qual o perfume de sua preferência? Que, aliás, na maternidade tem muitas mulheres que acabam deixando o seu perfume preferido de mão, porque passa a enjoar também na gravidez aquele perfume. Então, pós-maternidade, ela se identifica com outro cheiro, outros sabores, uma outra forma e estilo de se vestir. Mas independente disso, gente, busque se conectar, se valorizar, buscar você.

0: você estar bem. Porque sem a gente estar bem, todo o resto não anda bem. Amanhã é a estrutura, é a alegria, é o ambiente, é a harmonia do lar. O senhor Vieirinha falou que está no pé do rádio ouvindo o programa e eu estou muito feliz com isso. E aproveito a oportunidade para desejar um feliz Dia das Mães para a Adriana e todas as mamães que estão aí nos ouvindo também. Lembrando que para participar, 999156234. E assim a gente vai seguir a nossa entrevista. Tuane, antes do intervalo, falamos sobre quais os procedimentos que as mães mais buscam na sua clínica, quais as principais queixas, a importância, né, do emocional ali para a mãe e esse autocuidado, a conexão da estética com o emocional da mãe, a autoestima, enfim. E agora a gente quer saber de você como as mães podem entender que o autocuidado também faz parte da saúde, do bem-estar da família.
1: Aqui eu acho que cabe até uma metáfora muito interessante, vamos partir daí. Sabe aquela metáfora que fala que quando você está passando por um momento de emergência no avião, primeiro você coloca a máscara em você para depois você ajudar o outro? Na vida é exatamente assim, né? Principalmente depois da maternidade. A mulher, ela precisa desse autocuidado com ela mesma para conseguir estar bem pro resto da vida dela, pro resto do mundo, pros filhos, pro marido. Então, esse autocuidado, ele vem realmente resgatar essa mulher, fazer ela se reencontrar com ela mesma, com as outras faces dela, como indivíduo, como mulher, né? Como até a face dela como mãe, porque a vida dessa mulher mudou. Claro que ela não vai ser a mesma de antes, mas ela pode ser ainda melhor. Ela pode se sentir bonita, ela pode se sentir bem e com a autoestima lá em cima.
0: Verdade, isso é fundamental o que você falou, porque cuidar do outro tem que primeiro se cuidar. E a gente vê muitas mães que às vezes se deixam ao longo do tempo. Eu tenho o exemplo, em casa minha mãe teve 10 filhos. Né? E hoje minha mãe, por exemplo, faz hemodiálise 3 vezes por semana. E quando remete a essa questão da mãe se deixando para cuidar dos filhos, vem muito ela na minha cabeça. Porque minha mãe sempre se dedicou muito, muito, muito aos filhos. E foram muitos filhos. E ao longo do tempo ela foi se deixando, se dedicando, se entregando muito. E eu trago essas reflexões aqui para as mães e essa questão do autocuidado, porque é importante. O tempo passa e tem muitas mães que sentem dores. Por que que eu trouxe a reflexão da minha mãe? Porque ao longo do tempo eu lembro que na minha infância, ali na fase da adolescência, ela sentia muitas dores, muitos mal-estar. Eu lembro que o período ali da menopausa não teve um acompanhamento adequado. E às vezes a mãe vai se deixando. E nem sempre é por falta de condições, às vezes é também, às vezes não tem uma rede de apoio, às vezes não tem uma assistência, às vezes não tem um olhar de alguém que tenha capacidade de cuidar. Porque eu lembro quando criança, eu via essas dores, mas dentro da limitação de uma criança, a gente cuida de uma mãe, mas não tem aquele, né, aquele domínio do cuidar. Né? E ficamos levando aquilo a vida inteira. Nossa, será se a minha mãe vai morrer? Será se ela vai ficar bem? E passado alguns anos, inclusive foi eu que levei ela para poder fazer essas análises e descobrimos esse diagnóstico e acompanho aí o tratamento dela. Já tem 8 anos tratando, 3 anos na hemodiálise. E é algo que, assim, eu agradeço a Deus por ter essa oportunidade de poder cuidar dela. Mas a pergunta que fica é assim, como seria bom se eu pudesse ter cuidado lá na infância, mas eu não tinha essa capacidade. Por que que eu estou falando aqui isso, pais e maridos? Cuidam de vossas esposas, porque muitas vezes as mulheres têm dificuldades. Tem muitas mulheres que falam muito, mas tem muitas mulheres que são introspectas e elas não falam. Minha mãe guardava muito o que sentia, guardava muito o que passava, até para nos proteger da dor, do medo, do receio de perdê-la. Mas assim, é importante essa conexão do lar, o marido estar presente, ser muito junto, cuidar, porque faz toda a diferença. É saúde da mulher, é saúde da mãe. E a mãe é a coluna, né, Tuane? A mãe é o alicerce, é a base. E quais as orientações que você traz para as mamães dentro desse autocuidado diário do pós-maternidade? Quais os principais pontos que ela deve cuidar e se atentar ali no dia a dia?
1: Eu acho que pode começar muito do simples, né? Ela separar um momento ali para cuidar do cabelo, até porque no momento do pós-maternidade ela não tem muito tempo para si.
0: Verdade.
1: Essa é a realidade, né? Então ela separar pelo menos o tempo que ela tem para se cuidar, para às vezes lavar o cabelo, sentir com o cabelo bonito, às vezes separar um tempo para o skincare. Isso já muda totalmente a dinâmica dela no dia a dia. Ela se sente, nossa, tirei um tempinho para mim, tô me sentindo bem, tô me sentindo bonita, tô me sentindo cheirosa. Pode passar um creme, né? Aí, antes de procurar, né? E ter a oportunidade de procurar os tratamentos estéticos. Mas no dia a dia, esse cuidado consigo mesmo, esse cuidado de se amar, de se cuidar, de se sentir bem, de se sentir bonita, cheirosa. Então, no dia a dia, coisas simples já melhoram a autoestima dessa mulher.
0: E é importante. E desses autocuidados, porque assim, tem aquelas mães que falam assim, gente, eu não tenho condições de ir fazer um tratamento estético no momento, em casa. O que ela pode fazer no termo físico ali para poder manter, pelo menos, aquela autoestima equilibrada?
1: Hoje em dia, a internet veio muito para isso, né? A gente tem acesso a muito conhecimento pela internet, então tem muitas dicas que a gente pode observar, ela pode ver, tem muitas dicas sobre o exercício, até para ela melhorar a condição da diástase abdominal. Então, ela precisa tirar esse tempinho para se exercitar, fazer um exercício, uma corrida, trabalhar muito bem a respiração, contração abdominal, antes de ter a oportunidade de fazer um tratamento específico para aquilo. Mas ela pode incentivar desde o começo, né? Pode incentivar com isso, com exercício físico em si. Pode começar com uma caminhada, depois um funcional, depois pode colocar até na própria televisão ali, aquelas danças que as pessoas fazem, né? Pra gastar energia e pra se sentir melhor, porque libera endorfina, ela se sente melhor, se sente um tempo com ela mesma, e isso impacta diretamente no emocional dela.
0: E tem muitos exercícios, né, Tuane, na internet, assim, localizados, que dá para fazer em segurança em casa. Você, às vezes, com o uso de uma cadeira, às vezes ali de um tatame, até das crianças brincarem, né? Para fazer um momento ali de descontração e também uma atividade, uma respiração, um alongamento, né?
1: Exatamente. Tem que partir desse princípio aí mesmo. Porque depois da gestação, muita gente pensa, nossa, vou para academia, vou fazer um abdominal, vou fazer alguma coisa para melhorar. E isso, na questão da diástase em si, por exemplo, depois do parto, não pode. A mulher, ela precisa, primeiramente, reabilitar esse abdômen, ela precisa trabalhar essa contração para depois ir para essas coisas mais pesadas, digamos assim, né? Para academia, para abdominal, para esses exercícios mais intensos. É importante sempre lembrar que ela acabou de ter um bebê, então o corpo dela está se readaptando. O corpo, ele já faz isso naturalmente. Então, ela pode ali trabalhar, né, essa questão física mais sutilmente, nada de extrapolar.
0: Uhum. E é importante também trazer essa questão da consciência da diástase, porque não é algo também que dá para tratar somente em casa. Claro que tem os exercícios ali iniciais, mas é importante, na dúvida, não forçar, até para evitar fazer errado, e buscar um especialista adequado para acompanhamento.
1: Com certeza, é super importante, até porque a diástase, ela tem níveis, né? E tem formas. Tem gente que tem uma diástase em cima do abdômen, abaixo do abdômen, na região umbilical. Então, dependendo da região onde ela está localizada, a profundidade, o nível de afastamento dessa musculatura, tudo isso impacta diretamente no tratamento dela.
0: Verdade. E ainda tem aqueles casos que são cirúrgicos, né? Que é direcionado cirurgias para essa correção, ou tudo pode ser corrigido no exercício e no acompanhamento?
1: O exercício e o tratamento da diástase, ele vem para realmente entregar uma reabilitação ali, estimular a contração e devolver a função da musculatura. Quando a gente fala sobre cirurgia plástica, a mulher pode até recorrer a esse meio. Ela vai lá, faz uma costura ali na musculatura e esteticamente fica bonito, mas a ainda assim a musculatura perde a função. Então ela pode fazer essa cirurgia, mas a musculatura ainda vai estar sem tônus, não vai estar trabalhada, a função ainda não foi devolvida. Então tem casos sim que a gente consegue melhorar muito através da estética, através dos tratamentos, mas é necessário que faça essa reabilitação e depois faça essa cirurgia para terminar de melhorar ali, porque às vezes fica ainda assim, depois de tudo ser trabalhado, uma fenda, né? Um espaço ali entre uma musculatura e outra. Pode fazer sim a cirurgia plástica, mas o tratamento, ele é indispensável.
0: Realmente, isso é muito bom. É muito bom a gente buscar conhecimento e também possibilidades da gente se cuidar. Não é algo impossível, gente. Muitas vezes a gente fala assim, ah, não, estética, porque tem muitas que têm essa visão. Às vezes tem muito acesso, mas outras não têm. Cuidar, o autocuidado, estética, acompanhamento com profissional é inatingível, não vou conseguir. Mas muitas vezes, se você se reorganizar e priorizar, e com o apoio do maridão, o apoio de alguém da família que está ali próximo, você pode sim ter esse autocuidado e acompanhamento com um especialista, né, Tuane?
1: Com certeza. Essa mulher, ela tendo o apoio necessário, já muda completamente tudo para ela.
0: Verdade.
1: O apoio do marido, ele ajudando ela a se reconectar com ela mesma, apoiando, incentivando, elogiando, isso não tem...
0: Como comparar, ser diferente.
1: Exatamente.
0: Tem que ter...
1: Uhum.
0: Esse acompanhamento mesmo. E vamos falar sobre essa questão da comparação hoje com as redes sociais, o mundo cibernético, a internet, a mídia. Hoje existe muito essa comparação da mãe, principalmente essas famosas aí da internet, né? Da mídia que saiu do parto, já sai lipada, bonita, linda, e aquela mãe muitas vezes do dia a dia, vida real, fica um ano, dois anos, três, quatro, às vezes não muda muita coisa, e aí vem a baixa autoestima, a comparação, a achar que todo mundo pode conseguir, menos ela. Como viver esse impacto social relacionado à questão da mídia e redes sociais e à internet hoje em dia, Tuane?
1: Hoje, com as redes sociais, com a chegada das redes sociais, foram colocados ali padrões irreais, né? Padrões estéticos irreais para cada pessoa, né? São realidades totalmente diferentes, né? Tem pessoas que têm um acesso ali a estética, a cirurgia plástica, então não tem como comparar isso com uma pessoa normal, com uma pessoa que às vezes não tem ali uma questão financeira boa. Então você olha ali às vezes uma influenciadora que teve um bebê, duas semanas depois, um mês depois, já tá com aquele abdômen lipado, abdômen sequinho, e você acaba se comparando, se frustrando. Ah, tô fazendo de tudo para melhorar, tô fazendo dieta, tô fazendo de tudo para melhorar e não consigo esse resultado. Por quê? Porque são corpos diferentes, são realidades totalmente diferentes.
0: Então é importante trazer essa reflexão também. E eu gosto, sabe, Tuana, sempre de trazer isso aqui, porque existe e é real. Assim que existe a competição de quem é melhor mãe, ou uma mãe mais fraca, outra mais poderosa, a super mãe, a mãe que cuida de tudo e a mãe que faz o gol, que puxa, que leva, que faz e acontece, existe também aquela mãe que compara o corpo, fala, meu Deus, a minha amiga, aquela famosa fulana de tal, teve filho depois de mim, e eu estou aqui com esse pote carregando. Fica difícil essa comparação, né? Essa competição. E é por isso que é tão importante a gente trazer isso aqui, porque a gente tem que saber que lá na internet é uma vida instagramável. A nossa vida real, ninguém mostra os bastidores, né?
1: É completamente diferente.
0: Ninguém mostra os bastidores, ninguém mostra a vida real, o que se passa. E é importante, igual você mencionou muito bem, a realidade é outra. Às vezes são realidades diferentes, condições financeiras diferentes, fisiologicamente diferentes, isso aí é fato. E a gente precisa compreender isso. Ai, que lindo, Suemile Souza, amando o programa. Eu acho muito bonito como vocês abordam o cuidado materno de uma forma tão humana. E a profissional de estética e cosmetologia transmite muita confiança e sensibilidade no atendimento. Gente, eu sou suspeita para falar, porque a Tuane, eu conheço muito tempo, conheço o trabalho dela. Ela também já estou passando por um processo, voltei.
1: Sim.
0: Para poder me cuidar e
1: realmente
0: tudo.
1: Realmente está se cuidando.
0: Exatamente. E ela ela é humana, sabe, aquela profissional. Eu sou suspeita pra falar, a gente não pode falar muito pra não dizer que tá puxando sardinha, né, no espaço aqui. Às vezes nem sempre a gente pode, mas assim, ela é diferenciada, realmente acolhe a gente, faz tudo com muito amor, com muito carinho, e eu recomendo muito e sei da profissional que ela é. E muito obrigada aí pela participação, minha querida. Você quer falar com a participante?
1: Muito obrigada. Quero agradecer pelas palavras gentis, quero agradecer as suas palavras também. É exatamente isso que me motiva, que me deixa ainda mais apaixonada pela minha profissão. É realmente ver esse brilho no olhar da mulher voltando, é realmente ver ela feliz com o corpo dela, se cuidando, né? Porque a mulher, quando se cuida, gente, não tem pra onde. É outra pessoa, é outra forma de lidar com a vida, ela se fortalece, fortalece as pessoas que estão do lado dela, e eu vivo isso na prática. Então, para mim, é muito bonito, eu sou muito feliz na minha profissão em relação a isso.
0: E isso é muito bom, porque a gente ser cuidada e acolhida por quem entende e quer e gosta de fazer é diferenciado, viu, gente? E para a gente finalizar, eu gostaria que você deixasse... Você falou sobre pequenas atitudes que pode mudar, nós falamos sobre essa pressão. E agora eu quero que você deixe uma mensagem para as mães de reflexão nesse dia especial da mãe. É amanhã, a gente sabe que dia das mães é todos os dias, mas amanhã é um dia especial, é um dia que todo mundo tira um tempo para estar com suas esposas, com suas mamães, com suas avós. E por que eu falo avós? Porque tem muitas pessoas que foram criadas pelos avós e pelas avós, e são as mães delas nesse dia, né? É para elas que vão o presente das mães, o cuidado e a atenção.
1: Então, hoje eu quero falar diretamente com você, mãe, para você não se esquecer de si. Você merece ser reconhecida, você merece ser cuidada, você merece ser amada, você merece olhar no espelho e se sentir bem, merece ser fortalecida. Então, lembre de cuidar de você, pode cuidar do seu filho, pode cuidar de todo o resto, mas lembre de tirar um tempo para si, né? Todo o meu amor, meu carinho, minha admiração para todas as mamães que estão nos escutando, para você, Selma, que é uma mãe maravilhosa, que eu conheço de perto, para minha mãe, que certamente está me escutando nesse momento. E é isso, todo meu carinho, amor e admiração. Feliz Dia das Mães.
0: Ai, obrigada mesmo, Tuane, e obrigada a todos vocês e sua mãe. Parabéns à sua mãe também, porque com certeza é uma mãezona, viu? Criou um ser humano aí incrível, uma profissional maravilhosa, com certeza fez um bom trabalho. E eu aproveito aqui para agradecê-la pela participação, pelo carinho, por essa profissional maravilhosa. Ainda não é mãe, mas com certeza será um dia. Ainda muito nova, é uma menina. E se Deus quiser, vai ser uma mãe maravilhosa também, porque já é uma tia maravilhosa também.
1: Sim, tenho um lindo sobrinho, sou apaixonada por eles, todos eles. E na minha família eu tenho muito disso, né? Eu sou muito apegada a essa parte materna, assim, até mesmo antes de ser mãe, né? Com os meus sobrinhos ali no dia a dia, com a minha família, com as pacientes, que eu aprendo muito, né? Aprendo muito e lido com isso diariamente. A maioria das minhas pacientes são mães e estão passando justamente por esse processo de reabilitação. E eu tenho a oportunidade de melhorar, de ajudar e de cuidar delas nesse momento.
0: Muito obrigada, Tuane. Deus te abençoe muito. Obrigada pela
1: eu que agradeço pelo
0: brilhante
1: convite.
0: Participação. E foi maravilhoso, viu?
1: Obrigada.
0: Fique com Deus e Deus te abençoe. Um excelente fim de semana. E aguarde aí que a gente vai tirar fotinha. Gente, eu deixo aqui uma reflexão para você, mãe, em especial a mãe atípica. Eu quero focar na mãe atípica hoje, porque apesar da maternidade ser algo... de uma sobrecarga muito grande, as mães atípicas geralmente carregam isso muito mais latente. E por que que eu me emociono? Porque eu tenho uma irmã que também é mãe atípica. E, desculpa, eu vejo a luta dela no dia a dia, eu vejo a luta de aceitação da maternidade atípica. Eu vejo a busca desse filho ter aceitação social, ter aceitação às vezes até no seio da família. E isso fere as mães. Fere porque nós mães que não somos atípicas, quando nosso filho é excluído ali no seio, às vezes, ou de a turminha da escola, ou de um grupo de pessoas, ou de alguém dos priminhos, a gente se machuca. Imagine a mãe que todos os dias, a mãe atípica, tem que provar para o povo, para a sociedade, para a família, para a escola, que o filho dela também importa, que o filho dela também é ser humano, que o filho dela também é gente igual aos outros, que o filho também tem capacidade de ser acolhido, de ensinar, de amar, de também viver as mesmas coisas que as demais crianças vivem. Claro que com algumas limitações, com algumas situações que acaba sendo limitados as deficiências. Mas é criança, é ser humano, é enviado por Deus da mesma forma. Então eu queria deixar aqui o meu abraço a essas mães atípicas, às mães não atípicas também, a todas as mães que diariamente cuidam, zelam e muitas vezes se deixam de lado. Eu quero também, na oportunidade, parabenizar a minha contribuidora aqui, a minha apoiadora Shirley, que está comigo desde o início do programa. Ela que, quando eu estava aqui caminhando, primeiro programa, o início do projeto, sempre me auxiliando, me orientando, me conduzindo. E ela tem sido uma parceira, assim, forte. Muito obrigada, Shirley. Parabéns.
2: Obrigada.
0: Sou boba.
2: Você também é mãe.
0: Parabéns, viu? Tenho certeza que você também é uma mãezona. Eu vejo o carinho que você se dedica aos seus filhos e a forma como você corajosamente corre atrás dos benefícios e do cuidado dos seus filhos também. Hoje já são rapaz, moça, casada, uma delas, mas você continua sendo essa mãezona e que privilégio poder dividir a bancada aqui todos os sábados com você. Obrigada e parabéns pelo seu dia. E assim eu encerro, gente. Que Deus abençoe muito cada uma de vocês. Sintam-se abraçadas hoje, mamães atípicas, não atípicas. Um beijo a Cirlei, de nossa coordenadora, que também é mãe. Um beijo a Carla, que é uma das mais novas mães aqui, apesar que a filhinha já fez um ano, né? Já fez um aninho, mas é também uma mãe recente e tem revelado uma excelente mãe. E a todas as mamães, ouvintes, as que me seguem nas redes sociais, as mães do meu dia a dia, as mães do meu trabalho, as mães, minhas irmãs, a minha mãe, a ela eu devo todo este carinho, a minha existência, o cuidado diário e todo esse amor e dedicação até aqui. Muito obrigada a todos vocês, que Deus abençoe muito e vem aí sabadão com Azevedo Júnior, com aquela energia e alto astral. Um grande beijo, feliz Dia das Mães para todas vocês e sábado que vem tem mais programa Coisa de Mãe. Fiquem com Deus, fui, mas eu volto.

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2: Oi, tudo bem? No Fala NIT de hoje, vamos desmistificar um termo essencial para quem quer transformar ideias em realidade: o modelo de negócio. Muitas vezes, pensamos que a inovação se resume a criar um produto tecnológico inédito, mas ele vai muito além. Inovar também significa introduzir novidades ou aperfeiçoamentos na forma como uma organização funciona e entrega valor para a sociedade. O modelo de negócios é, em essência, a lógica que descreve como um projeto cria, entrega e captura esse valor. A interface com a inovação ocorre quando propomos novas formas de produzir, gerir ou oferecer serviços que resultem em ganhos reais de qualidade e desempenho. Na Unitins, o Núcleo de Inovação Tecnológica apoia essa jornada através de oficinas práticas, como a de modelagem de negócios Canvas, ajudando acadêmicos a transformarem pesquisas em soluções sustentáveis para os nossos arranjos produtivos locais. Inovar no modelo de negócios é encontrar caminhos criativos para resolver problemas reais.
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4: O governo do Tocantins intensifica os preparativos para a Grotins, que será realizada de 12 a 16 de maio em Palmas. A feira deve receber cerca de 200 mil visitantes e já tem 90% dos espaços ocupados. A estrutura conta com mais de 380 estandes de máquinas, tecnologias e insumos do agro. A agricultura familiar terá participação ampliada com caravanas de produtores e espaços exclusivo de comercialização. A programação começa no dia 9 com shows na Praça dos Girassóis. A Agrotins é considerada a maior vitrine do agronegócio da região norte e deve impulsionar a economia do estado. Da Secretaria de Estado da Comunicação, Vilma Araújo.
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3: Salve, salve, minha gente. Bom dia. Com amor e alegria, estamos chegando para te fazer feliz nessa manhã radiosa, radiante, iluminada de sábado, dia 9 de maio. Mês maravilhoso, né? Mês das mães, mês das noivas. Nós estamos aí abraçando você, mãe, noiva, toda mulherada. Bom dia, com alegria, estamos juntos mais uma vez até o meio-dia com muita música boa, informação, variedade e interatividade. Você interage com a gente, interage é participa, né? Pois é, através do nosso WhatsApp, 63999156234, você deixa o seu bom dia, o seu alô, conta pra mim como está o seu fim de semana. E aí, o que temos de bom pra hoje, pra amanhã, como é que vai ser? Diz pra mim. E aí, você que tá agora, em casa ou no trabalho, vai limpar hoje, vai lavar, vai cozinhar mais gostoso? Diz pra mim, comemora o sabadão comigo, porque se depender de mim, tô aqui, ó, vitaminando tudo.

Olha aí o som do Sorriso Maroto, 80 anos. As primeiras sequências musicais chegando no seu rádio no nosso encontro sabático. E todas as manhãs de sábado aqui na Rádio Número 1, 26 anos sempre junto com você, levando boa música, informação, prestação de serviço, cultura, entretenimento para você, ouvinte tocantinense. Onde você estiver, na capital, no interior, no campo ou na cidade, o nosso abraço, o nosso carinho, um voto de um fim de semana feliz, alto astral, vivendo a vida, né, com gratidão, com amor, pertinho de quem você gosta, ou fazendo o que você gosta, sendo feliz, né? É isso aí. Bom, vamos para nossa reflexão da manhã. Aumenta o volume e vamos refletir juntos. Tinha 4 filhos. Ele queria que seus filhos aprendessem a não julgar as coisas de modo apressado. Por isso, ele mandou cada um em uma viagem para observar uma parreira que estava plantada em um distante local. O primeiro filho foi lá no inverno, o segundo na primavera, o terceiro no verão e o quarto, o mais jovem, no outono. Todos eles partiram e quando retornaram, o pai os reuniu e pediu que cada um descrevesse o que tinha visto. O primeiro filho disse que a árvore era feia, torta e retorcida. O segundo filho disse que não, que ela era recoberta de botões verdes e cheias de promessas. O terceiro filho discordou, disse que ela estava coberta de flores, que tinha um chão tão, um cheiro tão doce e eram tão bonitas que ele arriscaria dizer que era a coisa mais graciosa que ele jamais tinha visto. O último filho discordou de todos eles. Ele disse que a árvore estava carregada e arqueada, cheia de frutas, de vida e de promessas. O homem então explicou a seus filhos que todos estavam certos, porque eles haviam visto apenas uma estação da vida da árvore. Ele falou que não se pode julgar uma árvore ou uma pessoa por apenas uma estação, e que a essência de quem eles são, e o prazer, a alegria e o amor vem daquela vida. Daquela vida podem apenas ser medidas ao final, quando todas as estações estão completas. Se você desistir quando for inverno, você perderá a promessa da primavera, a beleza de seu verão, a expectativa do outono. Meu amigo, minha amiga, você que me ouve, não permita que a dor de uma estação destrua a alegria de todas as outras estações. Não julgue a vida apenas por uma estação difícil. Persevere através dos caminhos difíceis e melhores tempos certamente virão de uma hora para outra. A razão pela qual algumas pessoas acham tão difícil serem felizes é porque estão sempre a julgar o passado melhor do que foi, o presente pior do que é, o futuro melhor do que será. Pense nisso, mas pense agora, e eu tô aqui torcendo por boas estações que virão para sua vida.

que você é assim tão mentirosa, mulher? Tá aí o som, você curtindo aqui as músicas que tocam no rádio. A Unitins toca pra você no sabadão. Hugo Guilherme, Wesley Safadão, lá atrás Michel Teló. Agora são 9:27, você ligado em alto e bom som, curtindo a Unitins FM no sabadão. Toma boa que tá em casa, que hoje descansa. E como diz a minha querida mamãe, né, principalmente as mulheres, né, quando descansam, carregam pedra. Não é brinquedo, não. Hoje é dia daquelas mulheres independentes que trabalham fora, né? A semana toda, tirar o sábado, que seria o descanso dela, para limpar a casa, fazer aquela faxina caprichada, limpar todos os cantos, tirar os móveis do lugar, né? Jogar água na casa, ai meu Deus, tirar as teias de aranha, arrumar as gavetas, lavar toda a roupa que acumula a semana toda. Força, minha amiga, na peruca, viu? Coragem, aumenta o volume do rádio, deixa as músicas tocarem pra te animar, né? E você ir lá e fazer, viu? Pra você que vai de repente hoje receber visita, fazer um almoçozinho caprichado, aí sim, hein? Prendada, prendado, hein, amigo? Diz pra mim, como será o seu sabadão aí, ó? O que temos de bom? Toma boa que tá se preparando pra mais tarde ir pro rolezinho, de repente um show, hoje tem show na capital, né? Início da AgroTeens aí, o AgroTeens Festival. Pois é, hoje temos aí Pablo e temos Zé Vaqueiro na Praça dos Girassóis. Showzaço, né? Muito bem, participa comigo, ó. Diz pra mim, 6399, aliás, é 6399-1562-34 no nosso WhatsApp, pra você mandar mensagem de texto ou de voz, bem pra cima, alegre, alto astral, do jeito que a gente gosta, né? Olha, quem tá participando já aqui, meu amigo Vira de Melo, rapaz, alô Virão, cadê você, Vira? Disse Azevedo, toca essa música aí, homenagem às mães, Mulher, Amor, Eternidade, é uma música da Cátia de Troia. Olha, o Vira, como sempre, né, ele traz aquelas pérolas escondidas aí, músicas, né, que tragam, que trazem sempre uma mensagem positiva, de alto astral, uma mensagem reflexiva, ou que alegra, né, Vieira? Um abraço, queridão. Pois é, gente, amanhã é o Dia das Mães, tá aí, me conta como é que vai ser o seu Dia das Mães, né? Aproveita também já pra mandar sua homenagem pra sua mãe, manda uma mensagenzinha aqui no nosso WhatsApp, né? Porque já que amanhã nós não temos a programação aqui, o meu programa, vamos fazer já uma homenagem antecipada hoje, tá valendo, programa especial das mães, manda aí a sua mensagem no nosso WhatsApp. Tá aí, indicação do Vieira, Mulher, Amor, Eternidade. Canta Cátia de Troia.

do Tocantins para o mundo, Henrique e Juliano, acordo, começou 9:36 do sabadão, música boa na sua manhã, aqui na Unicins, você não precisa ouvir mais nada, rápido intervalo, eu volto já já. Fica aí comigo, participa, 63999156234, mande seu bom dia, o seu alô, conta pra mim como está o seu sabadão, hein?

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0: Semana de Direitos Humanos da Unitins terá programação aberta a alunos, professores e profissionais da área, promovendo um espaço para debates e reflexões. 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
2: Por aqui, torcendo pela sua felicidade, feliz da vida na Rádio Número 1. 9:39 na programação. Vamos nós, ouvindo nosso ouvinte, através do 639-9915-6234. Dá moral pra mim, deixa seu bom dia. Olha, o Célio Andrade tá participando. Bom dia, Azevedo. Manda aí pra todas as mães, Rick Renner, mãe, em especial pra minha mãe, Cirleide, na Fazenda Cinco Irmãos. Assina o Célio Andrade, aqui de Novo Acordo. Ô, Célião, parabéns pra sua mamãe. Não é? Deixa eu ver. A Cirleide, lá na Fazenda Cinco Irmãos. Ô, Cirleide! Beijinhos pra você aí, o Célio abraçando você e mandando todo o seu carinho. Daqui a pouco, viu, Célio, eu toco música de mãe, vou fazer o programa normal, de vez em quando a gente coloca uma música de mãe aqui, né? Uma pode ser uma atrás da outra. Ainda há pouco tocamos música de mãe, né? Daqui a pouquinho a gente faz mais homenagem, mas vai mandando mensagem aí, viu, gente? Vai mandando mensagem, vai dizendo o nome da sua mãe. Cadê? Meu amigo Raul Matos tá participando, diga aí, Raulzão.
3: Fala, meu amigo Azevedo Júnior, quem fala é o Raul Matos, aqui da Chacas Boa Nova, região do Jacó, Posto Nacional.
2: Aí! Alô,
3: Porto! Mandar aquele abraço pra Jane Silva, lá em Portugal, pra Sussu,
2: Jane Silva,
3: né?
2: Uhum.
3: E o Josué, e toda a galera da animação. Se for possível, pra gente voltar no tempo lá, Renato Russo, mais uma vez, pra
2: Nossa.
3: Gente refletir, né? Que a gente tá precisando, assim, de reflexão, né?
2: Reflexão.
3: Valeu, meu amigo, um abraço, bom final de semana.
2: A gente precisa de reflexão, de aprender, de ser pessoas melhores, e tem músicas que fazem muito bem pra alma, né? Essas são as melhores, né, meu amigo Raul Matos? Abraço, queridão. Por falar em Renato Russo, rapaz, eu tenho hoje meu melhor amigo, o Felipe Carvalho, ele descobriu o Renato Russo há pouco tempo atrás, né? Ele não teve uma adolescência em que ele ouvia Renato Russo. Ele tem 30 anos já, mas o cara só agora descobriu o Renato Russo e é fanático, viu, Raul Matos? Tanto que ontem deu um show do cover do Renato Russo, Legião Urbana, aqui no Tendência Conveniência Rock, em Palmas, né? E ele foi, deve ter amanhecido um dia, deve ter psicado lá. Ele fala, psicado é ficar doido, né? Porque as músicas realmente do Renato são imortais, são diferentes, ele era um grande poeta, né? Rebelde e tudo, mas grande poeta, né? E infelizmente não se fazem mais Renatos Russos atualmente. Essa turminha jovem aí, os adolescentes de hoje, não ouve coisas boas que a gente ouviu na nossa adolescência, né, Raul? Infelizmente, né? Só Deus na causa. Canta Renato Russo mais uma vez. Essa é linda, né? De 87.

0: Que mal que te fiz eu, oh meu Deus, Gustavo Lima, por aqui na programação, sucesso um atrás do outro, os sucessos do passado, de um passado recente, mais distante, e as atualidades a gente ouve por aqui, né? Depois aí do Renato Russo, que canção linda, né? 9:49 na programação, vamos juntos no sabadão, onde você encontra por aqui amizade, energia positiva no seu rádio. Claro, seu amigo de plantão, levando muita música boa pra você. Daqui a pouquinho a gente traz aquelas informações sempre úteis de interesse público, né? Deixa eu abraçar aqui a Jane Silva, tá lá em Portugal. Oi, Jane, ela mandou um videozinho aqui, rapaz, olha só. Ela tirando ali o cafezinho expresso da maquininha. Ó, tá bonitinho esse café. E a questão é que eu acho que nem um café, né, Jane? Substitui, café industrial substitui aquele cafezinho que a gente faz, né, manualmente ali. Pra te falar a verdade, esses cafezinhos de máquina não tem gosto de café. Mas que tá bonito, tá, tá espumante. E vai também do gosto de cada um, né, minha amiga? Alexandre Azevedo, bom fim de semana. Ótimo fim de semana pra todos. Abraço pra toda a galera da animação, Cantinho da Amizade e mensagem da Poliana. Pra você, Jane, beijos pra você, minha amiga. Ela disse que é um café pós-almoço. Ah, rapaz, lá em Portugal já é. Que hora? Qual a diferença do fuso horário aqui do Brasil para Portugal, hein? Ela então já almoçou lá em Portugal, para você ver, né? Que o planeta é uma bola, a Terra é uma bola que gira, né? Quem tá de um lado tem uma hora do dia, quem tá do outro lado da bola tem outra hora do dia, né? Meu amigo Moraes, rapaz, olha o velho Moraes, rapaz, grande radialista. Ele é uma autarquia do rádio tocantinense, né, velho Moraes? Na chácara Olho d'Água. Bom dia, meu amigo.
1: Oi, Jota, manda um modão pra mim aqui na chácara Olho d'Água, macho velho. Sou eu, amigo Moraes.
0: Ô, amigo Moraes.
1: Eu vim com você aqui, macho velho. Coloca um modão aí que fala das mães pra nós aí.
0: Tá bom, meu querido. Moraes, ontem eu. Que dia foi? Foi anteontem. Eu falei sobre você. Eu tô conversando com meu amigo, o Felipe, né? Eu falei ainda há pouco sobre ele, né? Falando sobre rádio. Aí pensando assim, será que eu te ouvi no passado, quando você morou aqui em Palmas antes, que fazia? Aí a gente falando sobre os radialistas daquele tempo, da 96, né? Ano 2013, 14. Aí a gente falou da madrugada, do velho Moraes, o cara que fazia, né? Trabalhava de táxi e direto pra rádio, né? Fazia o programa Velho Moraes durante muitos anos, né? Fez parte das madrugadas da 96, hoje Unitins FM, né, Moraes? Um abraço, queridão. Tudo bom pra você, viu? Obrigado pela audiência aí. Pra você e pra todos que estão nas chácaras ouvindo a gente. Quem tem uma chácara pra ir é rico, né, Moraes? Você é milionário. Você é outro patamar, né? Deixa eu abraçar aqui o meu amigo Saulo Azevedo. Bom dia, meu amigo. Manda um alô pra Sureia, Francimar e Indiara. Ligadinhas aqui na Melhor. Trabalhando no sabadão. Aí sinto uma boa da contabilidade, né? Trabalhando dobrado fim de semana aí. Valeu, Saulão. Tudo de bom, querido. O Moraes tá gravando mais um áudio. Rapidinho aí, Moraes. Termina o áudio agora que eu já coloco no ar antes da próxima música, meu amigo. E eu abraço as minhas amigas dona de casa que estão fazendo faxina aí. Hoje é dia, né?
2: Eu vou pedir uma música pra ele. Jota.
0: Azevedo.
2: Jota.
0: É o Azevedo.
2: Deixa eu falar uma coisa, macho velho.
0: Ah, macho velho, diga.
2: Tem uma nova pra você, macho velho. O Hélio Moraes vai casar, viu?
0: É não.
2: Avisa aí pra o Brasil.
0: É não.
2: O resto do Brasil aí que o velho Moraes vai casar. Beleza?
0: Ei, coisa boa. Nunca é tarde pra ser feliz, né, Moraes? Casa em qualquer idade da vida. Seja feliz, né? Volte à adolescência, volte a se apaixonar, volte a ter prazer em coisas que se deixou pra trás, né? Recomece e faça tudo que lhe dê prazer, quantas vezes você quiser durante a vida, né, Moraes? Desejamos felicidade, só convida a gente no casamento, viu? A gente quer lá comer, beber por conta. Ê, meu amigo.
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0: Atenção, Houston, Pouso foi um sucesso.
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0: Inesquecíveis, imortais, anos 80. Ah, que anos bons, né? De 1984. Alphaville, Sounds Like Melody. Pra você viajar no passado, mergulhando no túnel do tempo. Foi bom demais, né? E aqui a gente recorda as velhinhas, né, meu amigo Moraes? Moraes diz que agora também vai ter mais um casal raiz na área, né, Moraes?
1: Ô, amigo Jota. Deixa eu falar. Fazer um convite pra você.
0: Ah, peraí, é o outro áudio dele, né?
1: Então, fala pra Sulani.
0: Sulani, isso, Sul.
1: Tem outro casal raiz também agora, é Moraes e Rosália.
0: Moraes, okay? E Rosália, novo casal raiz.
1: Ô, amigo Jota.
0: Perdeu o posto, viu, Sussu? De casal raiz, né? Ah, valeu, Moraes, felicidade pra você, meu querido. Tá aqui me chamando de Jota, ele confundiu total, normal, né? Eu e o Jota somos irmãos siameses, né? O João Antônio, cadê você, João?
2: Bom dia, meu amigo Júnior, aqui, Azevedo Júnior, aqui é o João Antônio.
0: Aí, garoto.
2: Tá ligado aí você direto aqui, né?
0: Valeu,
2: eu
0: meu
2: sou,
0: irmão.
2: Eu sou o pior de rádio, que aí falava sim. A minha saudosa rainha do rádio, Ivete Oliveira. Esse amigo aí que você falou agora, eu era fã dele a madrugada inteira.
0: Você viu?
2: Eu adorava o programa do Moraes, eu acordava de madrugada só pra assistir o programa dele. Eu sou fã de uma pessoa que gosta da música boa, da coisa boa. Ah, meu amigo, se você puder mandar pra mim, manda o do Raul aí, o Cowboy. Se você puder, te agradeço coração.
0: Pois é, e Ivete Oliveira era outro ícone do rádio na mesma época, né? Lá de 2013, 2014, velho Moraes, Ivete Oliveira, maravilhosa também, deixou a sua história gravada no rádio, né? Meu querido João Antônio, valeu, queridão, tudo de bom. Tá chegando ela aqui, a própria Wagner Azevedo, é minha irmã. Vamos ver o que é aquela trem de bom aqui.
3: Diga. Bom dia, Azevedo Júnior.
0: Bom dia, dona
3: aqui
0: Wagner.
3: Aqui é a Wagner Azevedo, rodando nas avenidas de Palmas.
0: Aí sim.
3: Firme e forte. Que Deus, pela bondade dele, venha derramar graça sobre vocês, todos os unitins, de todos os seus familiares. Tenhamos um sábado abençoado. Que roda aí uma playlist boa pra nós aí, Azevedo.
0: Opa!
3: Estou aqui, de olho em você, viu?
0: Opa! Danada! Aqui o que não falta é uma playlist da hora, né, Wagner? Wagner Azevedo é Uber, tá aí circulando hoje, mas tranquilo pra dirigir, né, Wagner? Sábado, as rotatórias estão tranquilinhas, né? E aí, pra você, Wagner, e pra todos os, né, os motoristas de aplicativo que estão nesse momento ganhando o seu pão, ouvindo a gente, aquele abraço, bom dia, vai com Deus, levando e trazendo com segurança, com atenção, né, no nosso trânsito aqui da capital. Deixa eu abraçar o meu amigo Luiz, da Auto Center, diga aí, Luiz.
4: Bom dia, bom dia.
0: Bom dia, queridão.
4: Pessoal da Unitiz FM, aqui é o Luiz Fernando. Quero desejar um feliz dia das mães para todas as mamães aí.
0: Tá mandado.
4: Que Deus abençoe sempre. Tamo junto.
0: Tamo junto, valeu. Deixa eu abraçar aqui o Célio Andrade, ele indicou o Rick Renner, mãe. Tá aí, uma homenagem para todas as mães. Eu vou para Miracema hoje, ainda tô querendo. Abraçar minha mamãe que tá lá em Miracema, veio do Pará. E a gente vai homenageá-la lá, né? É, Wagner, será que vai? Pra todas as mamães desse nosso Tocantins do Brasil, Rick Renner.

0: aí a nossa homenagem para todas as mães do Tocantins e do Brasil na Unitins. Eles são 10h10, eu volto já já. Fica aí, ó, ligadinho.
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3: A manutenção preventiva é um pilar da segurança no trânsito, mas é necessário que seja feita de forma correta. Manter o nível de combustível constantemente baixo é uma prática arriscada que vai além do medo da pane seca. Há um consenso de que rodar na reserva pode superaquecer e danificar a bomba de combustível. Isso é um mito, pois a regulação da temperatura da bomba ocorre com a passagem do líquido por dentro dela, mas há sempre o risco de sucção de impurezas depositadas no fundo do tanque, prejudicando a alimentação do motor e culmina numa visita prematura à oficina.
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6: Durante o mês de maio, o Sesc Tocantins promove uma edição especial da tradicional Feira de Troca de Livros dentro da programação da Semana S do Comércio, nos dias 11, 13 e 16 de maio. Até o dia 8 deste mês, os interessados devem levar os livros que desejam trocar até o Centro de Atividades Sesc Palmas, Centro de Atividades Sesc Gurupi, de 8 da manhã até às 9 da noite, e no Centro de Atividades Sesc Araguaína Anselmo da Silva Moraes, de 8 da manhã até às 18 horas, para garantir a retirada do Vale Livros. Não serão aceitos livros sujos, rasgados ou danificados. Durante a programação da Semana S, basta entregar seu Vale Livro no local onde estará acontecendo a feira, dentro dos centros de atividade, e retirar o seu livro. A Semana S do Comércio acontece em Araguaína do dia 11 de maio, em Gurupi no dia 13 de maio e em Palmas no dia 16 de maio. Maiara Abreu para a Unitins FM.
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1: Volta por aqui na programação da Unitins FM, quando são 10 horas e 13 minutos. A gente volta já direto com música boa depois do break, né? Hugo e Guilherme vazou na braquiária.

0: acha que esse foi o último sucesso do Raul Seixas, né? Deixou um grande legado pro nosso rock nacional, o pai do rock nacional, velho imortal Raul Seixas, cowboy fora da lei. Por aqui a gente recorda as velhinhas também. Agora são 10:19, é hora de informação, gente. Olha, atenção, no dia 9 de maio, hoje, portanto, né? Das 9 da manhã às 5 da tarde, o CEN de Itacoralto será palco de uma grande ação social em celebração ao Dia do Trabalhador. A programação contará com diversos serviços gratuitos e atividades voltadas à comunidade, promovendo cidadania, saúde, orientação profissional e direitos trabalhistas. Entre as principais ações estão aferição de pressão, teste de glicemia, avaliação de IMC e orientações gerais, atualização do calendário vacinal, atividades recreativas com brinquedos infláveis para crianças, orientações sociais, jurídicas e trabalhistas por sindicatos e instituições e abertura de processos, exames e renovação de CNH. Hoje, viu, gente? Começou às 9, vai até às 5 da tarde lá no CEN de Itacoaralto. Olha, faltando menos de um mês para o fim do prazo, quase 60% dos contribuintes ainda não entregaram a declaração do Imposto de Renda 2026. Até este sábado, mais de 18 milhões de documentos foram enviados à Receita Federal, o que representa cerca de 41% do total esperado. O prazo termina no dia 29 de maio. Quem perder a data terá que pagar multa, que pode chegar a 1% do imposto devido. A expectativa é de aumento no envio das declarações nas últimas semanas. Olha, começou as inscrições para o Enseja 2026, exame voltado a jovens e adultos que não concluíram os estudos na idade adequada. O prazo segue até o dia 15 de maio e a inscrição é feita exclusivamente pela internet no site oficial do INEP. A participação é gratuita, mas quem faltou na edição anterior, sem justificar, deverá pagar uma taxa de R$40. As provas serão aplicadas no dia 23 de agosto com questões objetivas e redação. Podem participar candidatos com 15 anos para o fundamental, né? E 18 para o ensino médio. O exame é uma oportunidade para obter a certificação e retomar os estudos. Olha, no Brasil, o cidadão trabalha em média, gente, 5 meses por ano apenas para pagar impostos, segundo o Instituto Brasileiro de Planejamento e Tributação. E para chamar atenção para esse dado, a maior campanha nacional de conscientização sobre a alta carga tributária, o Dia Livre de Impostos, tem a 20ª edição agendada para o dia 28 de maio. A ação é encabeçada pela Câmara de Dirigentes Lojistas Jovem de todo o Brasil e está com inscrições abertas para os empresários do segmento que queiram aderir à mobilização deste ano. O formulário para participar fica disponível no site Dia Livre de Impostos.org.br. Isso até o dia 18 de maio. Os descontos deste 28 de maio podem chegar a 70% do valor final, né? Dependendo aí da categoria do produto. A verdade é que a gente faz parte de um país que mais tem imposto no mundo, né? Coisa de doido, assim, não é? E a gente nem sabe quanto que a gente paga de imposto em cada compra que a gente faz. Em países mais desenvolvidos, como os Estados Unidos, por exemplo, você vai no supermercado, tá lá o preço do produto, né? E embaixo o imposto e a soma final. E você vai saber quanto que você vai pagar pelo produto mais o imposto do governo. Aqui no Brasil a gente não tem essa noção, né? Infelizmente. 10:23.
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0: Vamos nós, deixa eu abraçar aqui a turma boa que tá participando no nosso WhatsApp 99915-6234. A Ana, oi Aninha, bom dia.
2: Bom dia, Azevedo. Como
0: bom dia, com alegria.
2: Tá aqui, tá tudo certo, tudo tranquilo, graças a Deus.
0: Graças a Deus.
2: Ei, essa pessoa que tá mandando um áudio aí, Moraes,
0: olha o Moraes.
2: É meu pai.
0: Ah, é?
2: Ô, seu Moraes, eu moro bem aqui do lado dele, você acredita, Azevedo? Eu nunca veio aqui trazer a noiva dele aqui pra me conhecer, ela. Acredita uma coisa dessa?
0: Não.
2: Todo final de semana.
0: Acredito.
2: Ele disse que vem, né? Pai, hoje eu tô em casa, viu?
0: Hoje.
2: Geralmente sábado eu não tô em casa, tô trabalhando, mas hoje eu tô em casa,
0: olha,
2: viu?
0: Olha aí.
2: Tô em casa.
0: Ei,
2: só um recadinho pra ele, tá? Bom dia, Azevedo. Manda um modão aí bom pra nós.
0: Rapaz, por que será que ele tá escondendo a digníssima, hein, Ana? Ficou aí o puxão de orelha em família. Em público, pra todo mundo. Beijo, Aninha, tudo de bom. O José Benilson tá ouvindo a gente, desejando um feliz sábado, que o amor, a fé e a gratidão transbordem no seu coração. Gostei disso, amém, José. Valeu, queridão. O Vira de Mello lá ouvindo a gente também, indicou aqui o Geraldo Azevedo, a música de mãe também. Daqui a pouquinho eu toco, viu? Vira, queridão, tudo de bom pra você. Quem mais? A Célia.
2: Bom dia, meu amigo Azevedo Júnior. Célia. Como é que você está, garotinho?
0: O que, que você acha?
2: Eu estou aqui fazendo um e te ouvindo, porque é de maravilha. Parte, né? Te ouvindo sábado fazendo unha.
0: Ô, maravilha.
2: Você é top, top dos tops.
0: Você
2: passa
0: também.
2: Passa a buscona aí das mães aí que tá tudo boa. Uhum. Manda aí pra nós. Tô aqui, toda feliz, cheia dos presentes das mães que eu já ganhei.
0: Coisa boa. Isso sim é riqueza, né, minha irmã? Um abraço pra você.
3: Olha aí, Azevedo, onde é que eu tô? Tô na Uiu. Cidade.
0: Tá na cidade.
3: Tamo por cá. Um abraço e um bom sabadão especial. 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
0: Valeu, Guiú! 10h25. Canta, Jorge Matheus.

Ah, que viagem musical, né? Linda canção da Lady Gaga e Bruno Mars, The William Mallow. Agora 10 horas 31. Abraço para o meu amigo Bilu. Bilu, estruturas para eventos. Ouvindo a gente circulando aí, né, Biluzão? Um abraço para você. Bilu das antigas que a gente conhece ali em Tocantins, né? Hoje aqui.

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1: 100% a mil por hora, deitando o cabelo, fazendo a festa, metralhando o Massa Astral. Gente, amanhã tá linda de viver, né? Esse solzão aí, a primeira coisa que a gente pensa é: ô, oh, gente, eu quero a praia hoje, quero um rio, quero um tibungo no Rio Tocantins. Tô me coçando hoje, né? Na verdade, tô fervendo de calor. Daqui a pouquinho, vou sair lá fora na rua, né? Aí você sente calorzão e dá uma vontade de ir pro rio, né? Vai, viu, gente? Aproveita essa riqueza que nós temos aqui. Hoje é dia de praia, combina muito com o rio, o verãozão que chegou.

0: Alô, Virgínia, é sucesso, é hit, tá vendo o Lidinho, eu sou do grupo Chocolate, Turma do Pagode. Alô, Virgínia, pra todas as Virgínias ouvindo a gente, aquele abraço, bom dia. 10 horas 39 minutos, é hora de informação agora, gente. Olha, atenção. A Prefeitura de Palmas realiza durante todo o mês de maio a campanha Maio Laranja, voltada ao combate ao abuso e exploração sexual de crianças e adolescentes. Coordenada pela Secretaria Municipal de Desenvolvimento Social, a iniciativa promove ações de conscientização em escolas e comunidades. A programação inclui palestras, campanhas informativas e mobilizações sociais. A campanha reforça a importância da prevenção e do engajamento da população. Denúncias podem ser feitas pelo Disque 100, de forma anônima, além dos conselhos tutelares, Polícia Militar 190 e delegacias especializadas. Olha, gente, entra em vigor nesta semana mudanças na legislação penal que aumentam as penas para crimes como furto, roubo, receptação e estelionato. A nova lei endurece punições, especialmente para furtos de celulares e crimes virtuais. O furto simples passa a ter pena de até 6 anos, enquanto de celulares pode chegar a 10 anos de prisão. A medida busca combater o aumento de fraudes digitais e crimes patrimoniais no país. Olha, o Ministério da Educação lançou o Sisu Mais, uma nova etapa para preencher vagas remanescentes em universidades públicas. A oportunidade é voltada para candidatos do Sisu 2026 que não se matricularam. O sistema permitirá usar a melhor nota do Enem entre 2023 e 2025. Os estudantes poderão escolher até 2 cursos e atualizar dados. A medida busca reduzir vagas ociosas e ampliar o acesso ao ensino superior. Olha, a Assembleia Legislativa do Tocantins lançou novos cursos gratuitos à distância para a qualificação de servidores públicos. Ao todo, serão 6 capacitações em áreas como orçamento, compras públicas e proteção de dados. As aulas são online e permitem flexibilidade de horários. A iniciativa busca fortalecer a gestão pública e melhorar os serviços prestados à população. Os cursos também podem contar para a progressão funcional e já estão com inscrições abertas pela internet no site da Escola do Legislativo da Assembleia do Tocantins. Agora são 10h42.
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0: Meu amigo Pedro, diga aí.
4: Alô, meu amigo Azevedo Júnior, bom dia, bom dia, bom dia, bom dia, bom dia. Tô por cá, tô vindo.
0: Valeu, valeu.
4: Tô ouvindo o somzão aí, tira a bostinha aqui, legal aqui e tal, torresminho frito.
0: Olha aí.
4: Um suco, rapaz, pensa num trem.
0: Um suco ali do velho, né? Certeza que você aumentou o volume do rádio quando tocou o velho Raul, né, Pedro? Um abraço, queridão, pra você e pra todos de Porto Nacional, capital do agro e da cultura. Audiência total da Unitins por aí em Porto Nacional. Maria de Nazaré, minha amiga Alissa Azevedo, sábado, fé, café quente, Deus cuidando da gente. Gostei disso. Café, fé, café quente e Deus cuidando da gente. Que bom. Feliz dia. Bom dia, Azevedo. Feliz sábado. Pra você também, Maria de Nazaré e do Aureni. Todos os amigos dos Aurenis, do Taquari, ouvindo a gente. Região Sul de Palmas, curtindo a programação da 96,1 com Azevedo Júnior. É bom demais. Ah, o meu amigo, o Vila de Melo. Ele, né, que escolhe essas pérolas de músicas diferentes que tocam a alma, né? Ele mandou aqui, ó, uma sugestão, Azevedo. Toca aí o Geraldo Azevedo, que é um grande ícone da música popular brasileira, né? Da boa música, né? Do passado, inclusive. É a música Ó Grande Mãe. Qual é a maior mãe de todos, né, Elvira? Qual é a mãe das mães? É a Mãe Terra, o nosso planeta, que nos acolhe, que nos dá a vida. Nós nascemos do planeta Terra, né? Ela é a grande mãe, a Terra é um ser vivo, inclusive, que nos dá vida, que nos alimenta, né? Nos acolhe no seu seio e que precisa ser cuidada também, né? Zelada, não ser destruída com tanta poluição e agressão que a gente faz todos os dias, todos os seres que nasceram dessa grande mãe, a Mãe Gaia, Mãe Terra. Que reflexão, hein? Agora fomos profundo. E profunda é essa canção.
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0: linda a canção, eles regravaram e ficou topíssimo, né? Pois é, essa música aí foi sucesso com The Fevers, agora regravado pelo João Neto e Frederico Por Causa de Você. Lá atrás conferimos Lucas Mamede, Ana Vitória, Um Dia de Domingo. 10h55 na programação do nosso Sabadão por aqui. Amanhã, domingo, vai ser mais do que especial pra muita gente, né? Que vai passar com as mães aí. E eu espero que não seja só um dia no ano, não, né? Que você aproveite pra dar carinho e atenção pra sua mãe, não. Tem gente que faz, né, só caca o ano todo com a mãe, né, não tem paciência, não dá mão, não dá carinho, não dá cuidado, não protege, né? E aí, no Dia das Mães, vem como o filhinho santo, né? Perfeito. E isso aí é incoerente, não é legal. Então, todos os dias seja um Dia das Mães, essas mulheres especiais que dão a vida, né? Dão a vida, cuidam, educam, amam incondicionalmente, né? Fazem tudo o que podem, até o que não podem, para trazer felicidade, proteção e amor pro seu filho, né? Deixa-me ver, gente, olha, tem informação, a Sou Palmas está com 51 vagas abertas para a contratação imediata na capital. O destaque é para 30 oportunidades de motorista, além de cargos como fiscais, mecânicos, manobristas e áreas de coordenação. As exigências variam conforme a função, incluindo experiência comprovada e escolaridade mínima. Interessados devem enviar currículo para os e-mails rh.pmw@soutransporte.com.br. Vou repetir: rh.pmw@soutransportes.com.br. Ou então você busca informações aí pelo telefone 63 99225 2783 9225 2783. A iniciativa reforça a geração de empregos e a demanda no setor de transporte público aqui na capital Palmas. Vamos nós juntos no Sabadão, minha amiga Jane Silva, cadê você, Jane? Mandou um áudio aqui, né?
1: Bom dia, Júnior, bom dia a todos, olha eu aqui, a Jane Silva, outra vez aqui, que eu mandei uma mensagenzinha rápida, tava de saída de casa, pronto, e agora sim, posso mandar uma mensagem mais tranquila, mais sossegada, sem ser às pressas. Bom dia para todos os nossos amigos, ouvintes, pessoal aí, turma, galera da animação, Cantinho da Amizade, Mensagens da Poliana. E um ótimo sábado para todos. Eu fiz todas as músicas do programa para todas as mães, viu? E linda mensagem essa que você acabou de ler aí no programa. Se possível, envie essa mensagem para mim.
0: A nossa reflexão de hoje, né? Sobre as quatro estações, né? E as estações da vida. A gente pode comparar com as estações do ano, né? Que modifica a nossa vida. Às vezes a gente mede a vida só por uma estação ruim, sendo que estações boas virão ainda. Vamos ter fé e esperança, né? E não ficar preso também só àquela estação ruim. Tem gente que fica revivendo um único momento ruim da sua vida, a vida toda, né, Jane? Que a gente saiba a viver todas as estações, esperar por estações melhores, porque um dia elas virão. Sempre vem, né? Os dias ruins, estações ruins não são pra sempre, né, minha amiga? Vamos dançar? Zé Vaqueiro, hoje Palmas, né? Zé Vaqueiro, Wesley Safadão, Natan, DNA do Mato, Brasileide, a nossa coordenadora de rádio, ela adora essa música.
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0: Tira cena, 9 da manhã, quando são 11:13, por aqui você ouve só sucesso. Essa daí, ó, a Priscila Senna, é a queridinha do momento, né? Viralizou a mulher, né? Canta demais. Lá atrás conferimos o Murilo Rufi, Piro da Granada, Launa Prato, Prado, Escrito nas Estrelas, Mamonas Assassinas, Pelados em Santos, Matando Saudades. Manda aqui um abraço pro meu amigo Assis Azevedo, lá de Barrolândia, ouvindo a gente na capital do Mel. Assisão, um abraço pra você, tudo de bom. Obrigado pela audiência, meu amigo. 14, eu volto já já.
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5: A cidade de Araguaína realiza nos dias 25, 26 e 27 de setembro o primeiro festival gastronômico da cidade. O evento, realizado pela prefeitura, vai contar com shows nacionais da banda Biquíni Cavadão e Ana Vitória, além de competições culinárias que buscam valorizar a identidade local. Com o tema churrasco, o festival pretende exaltar a carne como um símbolo da economia e da cultura da região. O festival terá um caráter competitivo dividido em 6 categorias: melhor churrasco, melhor comida de rua, melhor prato principal, melhor sobremesa regional, melhor receita saudável e melhor experiência culinária, que é voltada para bares e restaurantes. Os interessados em participar das competições gastronômicas devem ficar atentos à divulgação do edital oficial, que será publicado nos canais da Prefeitura de Araguaína. Viviane Goulart para a Unitins FM.
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1: Oba, de volta, 11 horas e 16 minutos aqui no nosso sabadão, só música boa, sabadão lindo de viver, né? Ensolarado, o tempo tá propício para uma praia, coisa boa, hein? Uma praiazinha, um rio, né? Um lago, riacho no Tocantins tem de sobra nessa época do ano, né, gente? Tocantins com solzão, mas também os melhores rios do Brasil estão aqui. Tá chegando o som da Mari Fernandes e Laona Prado.

0: Simone Mendes.
1: Esqueça tudo, pagode de qualidade.
0: Que coisa linda.
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0: programa sem pausa. Tá aí o forró gostoso do João Gomes por aqui, só as boas da programação. Meu amigo Pedrão, diga aí, Pedro.
1: Você vai até meio-dia, né?
0: Sim, até meio-dia.
1: Roda o velho Raul aí.
0: Já rodei, moço.
1: Pedro, aonde você vai?
0: Eu também vou. Ó, eu tô aqui hoje, cowboy fora da lei. Problema é que você ficou fazendo não sei o quê e desligou o rádio. Aí você perdeu. Como assim? Ei, Pedro, um abraço pra você, pra todo de Porto Nacional. Ritinha, diga aí, Rita.
2: Bom dia, Zebedo Júnior.
0: Você tá boa, mulher?
2: Tudo bom com você?
0: Só alegria, só festa.
2: Eu quero que você passe a Roda da Musga, Renan e Raí, Chorei, Chorei. E eu desejo um feliz Dia das Mães para todas as mães. Desejo para você também, que vai plantar sua mãezinha. Tudo de bom, um abraço.
0: Um abraço, meu irmãozinho, tudo de bom. Minha irmãzinha, tudo de bom para você também. Valeu, valeu. Você sabe que, eu não sei se foi o Raí ou foi o Renan, acho que foi o Raí, né? Não tenho certeza, que não me esqueci, né? Ele viria fazer um evento no sul de Palmas aqui, né? Lá pro Taquaralto. Agora, e ele teve um infarto, né? Foi pro hospital. A gente tá torcendo aí para o componente dessa dupla. Agora são 11 horas torcendo pra recuperação dele, né? Estamos, pra quem é fã aí, pra quem não é também, claro, pra recuperação, acho que é do Raí, né? Que teve um infarto, faria um evento hoje aqui na região sul de Palmas e em virtude desse problema tá internado, né? 11 horas e 29 na programação, vamos nós por aqui. Deixa eu ver quem tá ouvindo a gente mais. A Marilene ligadinha, o Célio Andrade, o Zacaria Martins, tá todo mundo na rádio número 1. Ah, deixa eu ir de informação, gente. Né, tem mais informação aqui. Olha, o governo do Tocantins, o governo gerou 626 empregos formais em março de 2026, segundo o novo CAGED. Araguaína liderou a criação de vagas com 207 novos postos, seguida por Lagoa da Confusão, que registrou 129 empregos. O setor de serviço foi o que mais contratou no estado, enquanto a agropecuária teve saldo negativo. A maioria das vagas foi ocupada por homens e jovens entre 18 e 24 anos, com ensino médio completo. No Brasil, o saldo também foi positivo, com mais de 228 mil empregos gerados no mês. Notícia boa, né? Vamos para o

0: 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Esta é mais uma publicação da editora Unitins, organizada por professores da Unitins em Augustinópolis. O livro aborda a relevância da genética como um campo essencial para o diagnóstico e tratamento médico moderno. A obra detalha metodologias, o uso de tecnologias avançadas e o impacto das doenças raras nas famílias. Esta e outras publicações da editora Unitins podem ser acessadas gratuitamente no site revista.unitins.br.
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As boas músicas voltam, são regravadas. A gente adora quando eles regravam bem, né? Ed Brito e Samuel, Romance Rosa. Você conferindo na programação do nosso Sabadão da Unitins com Azevedo Júnior. Lá atrás, o Dilcinho, Henrique Juliano, Sogra, Diego e Vitor Hugo, Tubarões. 11:44. Por aqui na programação, vamos juntos, gente. É hora de informação. As últimas duas informações úteis de interesse da população. Olha, o Museu de Zoologia e Taxidermia José Ridazzi foi contemplado em edital da Fundação de Amparo à Pesquisa do Tocantins e vai receber cerca de R$33 mil para a realização de um simpósio. O evento Biodiversidade em Foco celebra os 31 anos do museu e acontece nos dias 9 e 10 de junho de 2026. A programação inclui palestras, apresentações científicas e atividades abertas ao público. A iniciativa reforça a importância da pesquisa, da preservação ambiental e da integração entre universidade e comunidade. Neste ano, a Prefeitura de Araguaína irá realizar o primeiro festival gastronômico do município no Centro de Convenções. O evento vai valorizar a culinária regional e impulsionar a economia local, reunindo produtores, chefes e empreendedores. Com o tema churrasco, a programação incluirá competições em 6 categorias gastronômicas. A iniciativa conta com apoio do SEBRAE e participação de chefes renomados. Além da gastronomia, o festival, que acontece em setembro, terá shows nacionais. No dia 25 se apresenta a banda Biquíni Cavadão. Já no dia 26, a atração será do Ana Vitória. As inscrições serão abertas em edital nos canais oficiais da Prefeitura de Araguaína. Onze e 46, a sua manhã lindona de sábado, ensolarada, clima gostoso, tá bonito, né? E olha, essa música aqui tem cara de verão, né? Uma antiguinha do passado, de presente pra você. Epa! Canta, Alceu Valença.

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0: leva o carro e deixa as bebidas, né? Brinquedo não, essas três batidas aí, gente. O som do Guilherme Benuto, quando são 11h52, no sabadão do Anitis com Azevedo Júnior, por aqui, energia positiva e amizade no seu rádio. O nosso zap, o 63999156234, à disposição sempre. Olha quem apareceu, o Moraes, velho Moraes, apareceu aqui, é pro Zé Futuca. Você lembra do Zé Futuca? Aquela criatura de Deus, ou criatura, rapaz, que tem que ter paciência pra aguentar, cheio de presepada, esse Zé Futuca, meu amigo, que andou sumido, né? Sumiu alguns anos aí, foi pro Nordeste, parece que tá voltando agora de novo, né, ô Moraes?
1: Ô, meu amigo, a gente veio junto, você tá bom?
0: E aí, Zé Futuca?
1: Bom, bonito, rico, cheiroso e também mentiroso. Rapaz, o velho Moraes tá aí,
0: ai,
1: é.
0: Tá.
1: Faz muitos anos que eu não vejo, meu amigo, das antigas.
0: Pois é, vai casar, velho Moraes.
1: Ah, não, aqui dessa rádio, é mesminha, né?
0: Mesminha, mesminha.
1: Rapaz, eu lembro de um negócio que eu falava com ele de madrugada lá, das mulheres do Mocotó Fino, do Mocotó Grosso. As mulheres do Mocotó Fino é aquelas trabalhadeiras que levantam logo cedo pra fazer café. E as do Mocotó Grosso é aquelas preguiçosas, aquelas que ficam esquentando as cobertas de madrugada.
0: É não.
1: Você lembra, né, Azevedo?
0: Lembro. Lembro dessas presepadas que você falava lá com o Moraes de madrugada. Ei, Zé Futuca, você é uma lenda, Zé. Aparece mais vezes, some não. Logo agora que se apareceu, Zé Futuca. Uma autarquia, né? Meu Deus do céu, não é brinquedo, não. Gente, deixa embora. Deixar pra vocês aí um final de semana, um desejo de um final de semana abençoado, com paz, com alegria. Bom descanso, boa diversão. Pra quem tem mãezinha ainda, fica perto da sua mãe. Se não puder estar perto, liga, não é? Então, viva esses momentos, não só no Dia das Mães, mas todos os dias, com aquela que lhe deu a vida, né? E a todas as mães, o nosso feliz Dia das Mães, que Deus abençoe a sua vida, viu, mamãe? Você que é o ser mais próximo do divino que existe, é você, né? Se tem um amor mais próximo do amor divino, é o amor de mãe, né? É um amor incondicional, que não espera nada em troca, né? Essas são as mães. Gente, bom fim de semana, bom domingo, bom Dia das Mães, até a próxima, volto no sábado que vem, de 9h30 ou a qualquer momento dentro da programação da Unitins FM. Vem aí, Universidade do Samba, daqui a pouquinho. Tchau, gente.

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2: A manutenção preventiva é um pilar da segurança no trânsito, mas é necessário que seja feita de forma correta. Filtro de ar velho, repleto de poeira, o fluxo de ar para as câmaras de combustão é comprometido e a central eletrônica tenta compensar aumentando a injeção de combustível, o que resulta em aumento de consumo. Há quem troque o óleo lubrificante, mas não substitui o filtro. Além de misturar óleo velho com o novo, a peça antiga não é capaz de fazer a retenção de impurezas que podem tornar a lubrificação ineficiente e acelerar problemas graves no motor.
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5: Maria do Rosário Casimiro foi a primeira reitora da Universidade Estadual do Tocantins no período de 21 de fevereiro de 1990 a 18 de junho de 1991. Natural de Goiás, antes de aceitar o convite do ex-governador Siqueira Campos para fundar e estruturar a Unitins, Maria do Rosário já tinha sido a primeira mulher a exercer o cargo de reitora na Universidade Federal de Goiás. Sua trajetória é marcada pelo pioneirismo feminino na gestão pública e pela defesa do ensino superior como motor do desenvolvimento do Tocantins. Professora e intelectual, sua contribuição ao ensino superior é reconhecida em todo o país.
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6: O Instituto Federal do Tocantins abriu um processo seletivo para a contratação de professores substitutos no campus de Anápolis, na região sudeste do estado. A remuneração varia de acordo com a titulação, podendo chegar a quase R$ 9.000. Essas vagas são temporárias pelo prazo de até 6 meses, mas podem ser prorrogadas por até 24 meses. Com um regime de trabalho de 40 horas semanais, os selecionados terão direito ainda a auxílio alimentação no valor de R$ 1.192, auxílio transporte e assistência pré-escolar no valor de R$ 526 por dependente de 0 a 5 anos. O processo seletivo contempla cadastro reserva para professor substituto nas áreas de arte, agronomia, biologia, física, geografia, informação e comunicação, química e pedagogia. As inscrições podem ser feitas online e de forma gratuita por meio de um formulário disponibilizado no site ifto.edu.br. Viviane Goulart para a Unitins FM.
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1: Entre recibos guardados, informes de rendimento e regras que mudam com frequência, é comum que idosos e suas famílias se perguntem se existe uma idade para se aposentar também da obrigação com o leão. A resposta, porém, passa longe da faixa etária. Segundo os especialistas, o que define se alguém precisa prestar contas à Receita Federal está diretamente ligado ao quanto se ganha, ao patrimônio acumulado e ao tipo de renda ao longo do ano. Na prática, isso significa que tanto um idoso quanto um jovem estarão sujeitos às mesmas regras. Se ultrapassarem os limites definidos pela Receita, precisam declarar.

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1: Meio-dia e 55.
2: Ó, que da hora! Ah, fala aí onde é que é, Michel?
3: Pra mim, o

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3: Ei, você sabia que a ciência também aprende com os conhecimentos tradicionais? Esse diálogo é o que chamamos de etnociência. No projeto Correntes de Saberes, a Unitins valoriza as narrativas de comunidades indígenas, quilombolas e ribeirinhas do Tocantins. 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
5: O governo federal determinou que bancos retirem em até 30 dias o nome de consumidores com dívidas de até R$100 dos cadastros de inadimplência. A medida faz parte do novo Desenrola Brasil, que amplia a renegociação de débitos no país. O programa prevê descontos de até 90% e juros reduzidos, além da possibilidade de o uso do FGTS para quitar dívidas. A iniciativa prioriza famílias de baixa renda e busca reduzir o endividamento. Apesar da retirada do nome, as dívidas continuam e deverão ser renegociadas. Tina Santos para Unitins FM.
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solteiro nunca fica só, moleque. Já dizia meu poeta Antônio Júnior, quem tá solteiro, gente, nunca fica só, pode acreditar nisso.

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1: Bonitins FM, ótima tarde, 1:14.
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1: Estudantes do terceiro ano do ensino médio de uma escola estadual da capital visitaram o campus da Universidade Estadual do Tocantins em Palmas para conhecer de perto os cursos de graduação e a estrutura da Unitins. Os alunos tiveram a oportunidade de conhecer laboratórios, salas de aula e outros espaços da universidade. A visita faz parte do programa Unitins de Portas Abertas, que é realizado ao longo do ano em todos os campus da universidade para incentivar a entrada dos alunos da rede pública no ensino superior. As visitas realizadas pela Unitins são fundamentais para que os alunos ampliem suas perspectivas sobre o futuro, já que muitos deles ainda não conhecem uma universidade de perto, e esse contato direto com a Unitins, os cursos e os professores faz com que os estudantes passem a se enxergar dentro da universidade, percebendo que o ensino superior é um caminho possível e acessível para todos.
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1: Unitins, 1:48.

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1: A próxima música é regravação. É música de Ivete Sangalo e Ed Mota. Uma música muito bonita, chamada Medo de Amar.

E quem gostou faz o quê? Música de Brasília. Só quem gosta, gosta, meu velho.

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3: A manutenção preventiva é um pilar da segurança no trânsito, mas é necessário que seja feita de forma correta. Filtro de cabine. Seu carro tem um filtro que retém impurezas que são aspiradas pelo sistema de refrigeração. Além de poeira, o filtro também retém umidade, que acelera a proliferação de bactérias e ácaros, que podem provocar danos à saúde. A qualidade do ar no habitáculo depende diretamente da integridade do filtro de cabine. Filtro de combustível. Muita gente esquece dele, que é responsável por não deixar que resíduos cheguem até os bicos injetores e câmaras de combustão, comprometendo o funcionamento do motor. Quando ficam velhos e acumulam sujeira, dificultam a alimentação e o resultado é o aumento de consumo. Siga a recomendação da troca estabelecida no manual.
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5: O Tocantins iniciou a fase piloto de um projeto que vai permitir o rastreamento individual de bovinos desde o nascimento até o abate, o que vai trazer impactos muito positivos, inclusive para o mercado internacional de carne. A ação, conduzida pela Agência de Defesa Agropecuária, faz parte de um plano nacional coordenado pelo Ministério da Agricultura e Pecuária, com previsão de implantação até o ano de 2032. O sistema de identificação será individual. Cada animal vai receber um conjunto de dispositivos com informações próprias. Esses itens serão fixados na orelha dos animais e vão permitir o registro de dados ao longo da vida, como movimentações, manejo e histórico sanitário. Inicialmente, a adesão ao sistema será voluntária. No entanto, a identificação individual deve se tornar obrigatória a partir de 2027. Viviane Goulart para a Unitins FM.
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0: Alô, Tarcísio, acordeão!
1: Oh, meu mano, velho!
0: Receba o lugarinho, esse camarada que eu gosto demais!
1: Diferente! Hoje é um

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1: Após as chuvas intensas em Gurupi, a Secretaria do Meio Ambiente da cidade reuniu representantes de diversos órgãos e instituições ambientais para debater barramentos, regularização ambiental e a prevenção de impactos causados pelas chuvas. 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

0: dei a volta por cima.
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4: Oi, tudo bem? No Fala NIT de hoje, vamos desmistificar um termo essencial para quem quer transformar ideias em realidade: o modelo de negócio. Muitas vezes, pensamos que a inovação se resume a criar um produto tecnológico inédito, mas ele vai muito além. Inovar também significa introduzir novidades ou aperfeiçoamentos na forma como uma organização funciona e entrega valor para a sociedade. O modelo de negócios é, em essência, a lógica que descreve como um projeto cria, entrega e captura esse valor. A interface com a inovação ocorre quando propomos novas formas de produzir, gerir ou oferecer serviços que resultem em ganhos reais de qualidade e desempenho. Na Unitins, o Núcleo de Inovação Tecnológica apoia essa jornada através de oficinas práticas, como a de modelagem de negócios Canvas, ajudando acadêmicos a transformarem pesquisas em soluções sustentáveis para os nossos arranjos produtivos locais. Inovar no modelo de negócios é encontrar caminhos criativos para resolver problemas reais.
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7: Os candidatos que vão fazer o exame de acesso ao ensino superior do Tocantins, o Exato 2026, já podem consultar os locais de prova no site uft.edu.br. A nota obtida no exame permite concorrer a vagas em três instituições federais no Tocantins: a Universidade Federal do Tocantins, a Universidade Federal do Norte do Tocantins e o Instituto Federal de Educação do Tocantins. Juntas, as três instituições devem ofertar mais de 1.700 vagas em dezenas de cursos de graduação presenciais. Na UFT, que ofertará 1.075 vagas, e na UFNT, com previsão de 450 vagas, 100% delas serão disponibilizadas e preenchidas por meio da nota do Exato. Já no IFTO, 90% das vagas serão destinadas ao Exato, enquanto que o restante será ofertado por meio do Sistema de Seleção Unificada, o SISU. Além disso, a UFNT informou que também vai adotar a nota do Exato em seus processos seletivos de transferência. Viviane Goulart para Unitins FM.
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0: O Museu de Zoologia e Taxidermia José Idazi, da Universidade Estadual do Tocantins, deu mais um passo importante com a implantação de uma nova técnica de preservação utilizando a resina. Essa nova técnica garante a proteção do material e a preservação de suas características morfológicas. Além de aumentar a vida útil dos exemplares, a utilização da resina facilita o manuseio durante atividades pedagógicas, aulas práticas, exposições itinerantes e ações educativas, reduzindo riscos de danos ao material original. As peças produzidas passam a integrar o acervo do museu e também estão sendo produzidas peças da fauna e flora para serem distribuídas na vitrine agrotecnológica da Unitins durante a 26ª edição da Agrotins.
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0: 15:32.
1: Alô, alô, meu povo, chegou a hora dele. O garoto que vem pra se apresentar ali pelo Sena.
2: Natanzinho!
3: Parece que eu tô no faroeste. Mas eu tô na vaquejada.
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0: Obrigado, meu irmão. Obrigado.
1: Tamo junto. Eu sinto muito, mas não vai me achar.
2: Quem gostou, dá um grito aí.
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0: Essa aqui vale uma dose.

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1: 15:57.

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5: Maria do Rosário Casimiro foi a primeira reitora da Universidade Estadual do Tocantins no período de 21 de fevereiro de 1990 a 18 de junho de 1991. Natural de Goiás, antes de aceitar o convite do ex-governador Siqueira Campos para fundar e estruturar a Unitins, Maria do Rosário já tinha sido a primeira mulher a exercer o cargo de reitora na Universidade Federal de Goiás. Sua trajetória é marcada pelo pioneirismo feminino na gestão pública e pela defesa do ensino superior como motor do desenvolvimento do Tocantins. Professora e intelectual, sua contribuição ao ensino superior é reconhecida em todo o país.
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6: O governo do Tocantins avançou no diálogo para fortalecer o turismo religioso e apoiar o processo de beatificação do padre Luso. A agenda realizada no Palácio Araguaia reuniu autoridades, representantes da Igreja Católica e membros da associação ligada ao religioso. A proposta é ampliar a divulgação da rota de fé em Porto Nacional e incentivar o setor turístico. O processo de beatificação já foi autorizado pelo Vaticano e deve impulsionar a visitação e a valorização cultural no estado. De Palmas, Vilma Araújo.
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2: Ô, Boteco! Você é de Carnal de São Paulo, bebê?

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1: Ah, Rio Preto! Cadê Garnaldo e Zeneto e Cristiano junto e misturado, hein?
2: Essa é complicada, hein?
1: Nunca aconteceu comigo.

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1: Notícia importante, principalmente para quem atua na área da saúde. Já está valendo uma nova lei que garante melhores condições de descanso para os profissionais de enfermagem nos hospitais. Agora, essas unidades são obrigadas a oferecer espaços específicos de repouso para esses trabalhadores. E não é qualquer espaço, não. Esses locais precisam ser arejados e com instalações sanitárias adequadas. É uma medida que reconhece a importância desses profissionais que têm uma rotina intensa e precisam de condições dignas para recuperar as energias durante os plantões. Lei em vigor, direito garantido.
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6: O governo do Tocantins reconheceu 75 instituições e anunciou o repasse de 1,2 milhões de reais para ações voltadas às mulheres em 34 municípios. A iniciativa faz parte do selo Instituição Amiga da Mulher, que valoriza práticas de equidade de gênero e fortalecimento de direitos. Os recursos serão aplicados em políticas de prevenção à violência, promoção da autonomia e garantia de direitos. As instituições foram certificadas nas categorias bronze, prata e ouro, conforme o nível das ações desenvolvidas. A medida busca ampliar e fortalecer políticas públicas para mulheres em todo o estado. Tina Santos para Unitins FM.
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0: A Universidade Estadual do Tocantins leva mais uma vez todo o conteúdo e atrações de sua vitrine agrotecnológica à 26ª edição da Feira de Tecnologia Agropecuária do Tocantins Agrotins 2026, que acontece de 12 a 16 de maio. Em mais um ano, a Unitins marca presença importante na feira, expondo pesquisas, inovações e uma programação repleta de exposições, palestras, oficinas, mesas redondas e workshops. Estudantes, professores, pesquisadores e a universidade como um todo se reúnem nesta edição de 26 anos da Agrotins para apresentar novos avanços e soluções inteligentes aos agricultores do Tocantins.
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1: Ei, vai devagar que essa daí namora, viu?

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3: O governo do Tocantins participou do Fórum Agro e Meio Ambiente realizado em Palmas, destacando o avanço do estado na produção sustentável. Durante o evento foram apresentados dados que colocam o Tocantins como referência nacional em regularidade ambiental, com alto índice de desmatamento autorizado e fiscalizado. O encontro também abordou desafios como o combate às queimadas ilegais que ainda impactam o estado. O governo anunciou aumento de investimentos em ações para prevenção e combate aos incêndios florestais neste ano. Da Secretaria de Estado da Comunicação, Vilma Araújo.
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1: A Secretaria de Estado da Agricultura e Pecuária projeta uma safra histórica de grãos para o ciclo 2025-2026. Segundo o levantamento da Companhia Nacional de Abastecimento, a produção deve se aproximar de 10 milhões de toneladas no estado. A soja segue como principal cultura, com estimativa de 6,12 milhões de toneladas, o equivalente a cerca de 62% do total. A colheita realizada entre fevereiro e março, com apoio de chuvas regulares, apresenta bons resultados de produtividade, com médias superiores a 80 sacas por hectare em áreas consolidadas.
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6: Estamos de volta com a informação no seu rádio e com mais um destaque da AgroTins. A Secretaria da Fazenda do Tocantins orienta produtores rurais sobre o uso de créditos de ICMS durante a AgroTins 2026, que ocorre de 12 a 16 de maio em Palmas. A medida permite utilizar créditos acumulados, principalmente de exportações, na compra de máquinas e insumos na feira. Os pedidos devem ser feitos durante o evento, de forma online ou presencial. A iniciativa busca fortalecer o agronegócio e ampliar os investimentos no campo. O prazo para análise é de até 60 dias após o protocolo. De Palmas, Vilma Araújo.
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1: A oitava semana de direitos humanos da Universidade Estadual do Tocantins será realizada nos dias 27 e 28 de maio em Paraíso do Tocantins, com o tema Direitos Humanos, Sustentabilidade, Ética e Justiça Social. A Semana de Direitos Humanos da Unitins terá programação aberta a alunos, professores e profissionais da área, promovendo um espaço para debates e reflexões. E o prazo para inscrever trabalhos a serem apresentados na Semana de Direitos Humanos da Unitins segue até o dia 10 de maio. O envio de artigos acadêmicos, relatos de experiências ou resumos simples deve ser realizado pelo autor para o e-mail observatorio@unitins.br, seguindo todas as orientações do edital, disponível no site unitins.br/concursos.
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5: Cicenato Mendes da Silva, no ano de 1991, foi reitor pró tempore, atuando num breve período de transição entre o dia 18 de junho até o dia 7 de agosto de 1991. Trabalhou para garantir a continuidade das atividades acadêmicas durante a transferência dos ativos educacionais do modelo goiano para o Tocantins. Especialista em administração escolar pela Universidade Salgado Filho do Rio de Janeiro, professor Cicenato é também um profissional com múltiplas experiências de gestão nas áreas da educação e da cultura.
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2: A Prefeitura de Palmas realiza durante todo o mês de maio a campanha Maio Laranja, voltada ao combate ao abuso e à exploração sexual de crianças e adolescentes. Coordenado pela Secretaria Municipal de Desenvolvimento Social, a iniciativa promove ações de conscientização em escolas e comunidades. A programação inclui palestras, campanhas informativas e mobilizações sociais. A campanha reforça a importância da prevenção e do engajamento da população. Denúncias podem ser feitas pelo Disque 100 de forma anônima, além dos conselhos tutelares, Polícia Militar pelo 190 e delegacias especializadas. Tina Santos para Unitins FM.
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1: O sistema ferroviário do estado do Tocantins tem papel estratégico no escoamento da produção agrícola e mineral da região norte do país. Atualmente, o principal eixo é a Ferrovia Norte-Sul, considerada a espinha dorsal da malha ferroviária brasileira. No Tocantins, ela corta o estado de norte a sul, passando por municípios estratégicos e conectando produtores a importantes portos. A Ferrovia Norte-Sul facilita o escoamento de produtos como soja, milho, minério e combustíveis. Outro projeto importante é a Ferrovia de Integração Oeste-Leste, ainda em expansão, que deve ampliar a ligação com portos. Atualmente, o sistema é voltado apenas para cargas, sem transporte de passageiros.
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13: O governo do Tocantins intensifica os preparativos para Grotins, que será realizado.